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4: 9:04.
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3: 9:33.
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3: 10:04.
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0: 10:30.
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6: 11:01. 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
1: Antena FM e a hora certa. 11:30.

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7: 3:01.

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2: Antena FM e a hora certa. 3:30.

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9: 4:57.
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17: 5 horas.
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Bom dia, minhas amigas, meus amigos. Bom dia, gente bonita. Bom dia, gente querida, gente maravilhosa, gente apaixonada e abençoada. Como é que tá vocês aí? Tá tudo bem? Manhã de segunda-feira, hoje é dia 24 de agosto de 2026. Um abraço muito forte, sejam todos bem-vindos por aqui, o seu programa Bom Dia Antena, entrando no ar a partir de agora, na sua rádio Antena FM, a frequência 100.7. Sejam todos bem-vindos a mais esta gostosa manhã, a mais esta maravilhosa manhã abençoada por Deus. Nosso programa vai até às 8 de hoje. Por aqui, é claro, a gente abraça, cumprimenta, agradece o carinho, a companhia, a audiência, deixa você bem informado. Até às 8 de hoje. Sejam todos bem-vindos, meus amigos, minhas amigas. Nossa gratidão maior ao nosso Deus Pai Criador, Ele que é dono de tudo e de todas as coisas. Obrigado, papai querido, pelo fôlego de vida, pela noite maravilhosa e abençoada de um sono reparador. Obrigado por tudo, obrigado por tanto. O silêncio desse dia que amanhece, venhamos pedir-te a paz, a sabedoria, a força. Queremos olhar hoje o mundo com os olhos cheios de amor. Ser pacientes, compreensivos, mansos e prudentes. Ver além das aparências os teus filhos como tu mesmo os vês. E assim, não ver senão o bem em cada um. Fecha os nossos ouvidos a toda calúnia. Guarda nossa língua de toda maldade. E só de bênçãos se encham as nossas vidas. Sejamos tão bondosos e alegres que todos quantos que se achegarem a cada um de nós sintam a tua presença. Senhor, revista-nos da tua beleza. Nos livre de toda maldade alheia, de energia ruim de quem torce contra e de quem pelas costas fala mal de nós. Nos dê a tua graça, o teu amor, o teu perdão, a tua bondade, benignidade, paciência, resiliência e sapiência. Nos livre e nos guarde. Nos dê a tua proteção, proteja os nossos familiares, nossos lares, nosso município, o estado, o país, o mundo e todas as pessoas de bem nessa terra. Pedimos em nome do teu filho amado Jesus Cristo. Amém?

Aí, ó. 5:08 aqui na antena. Bom dia, 5:08. A você ligadinho, tá você antenado, sintonizado. Nosso prazer, nossa alegria em tê-los com a gente aí em nossa sintonia, em nossa companhia. Essa gostosa manhã. Já tem um montão de gente ligada, mandando mensagens por aqui. Um abraço, meu querido amigo Leomar, construtor. Aô, Leomar, como é que tá você? Tá tudo bem? Um abraço, meu garoto, pra você, pra sua querida esposa Marta. Bom pra toda a família, sua netinha querida, linda e abençoada, a Maju, não é isso? Oi, Maju, bom dia, como é que tá você? Tá tudo bem? Aí, grande abraço, meu amigo Leomar. Bom dia, bom dia. Eita, rapaz, a Edileuza também já tá ligadinha comigo. Ela pediu uma canção com Gino e Geno. Vou tocar daqui a pouquinho, tá bom, Edileuza? Ela ofereceu pra Dona Tereza, pro seu Vilcio, pra Joelma. Ela mandou também pro pai Rael, pro Cid Clay, pra Marina, pra Ninha, pra Rô, pra Dona Dejanira, pra toda a família, pro seu André Pezin, família, aqui pro Jota Rabelo, pra todos os ouvintes. Pra todo o pessoal que tá ligadinho lá no bairro Jardim Aeroporto, não é isso, Edileuza? Um abraço pra você, obrigado, bom dia, bonita semana, tá bom? Hoje tá só começando a semana, hoje é segunda-feira, começando a semana de trabalho, né? Porque o primeiro dia da semana mesmo é domingo, todo mundo sabe, não é mesmo? Primeiro dia da semana é domingo. Ah, o Cid Clay já tá comigo também. Cid Clay disse aqui, olá, bom dia, meu irmão, segundou, nós já estamos por cá, tomando aquele café. Hoje manda aí pra nós a música com o Taquari, Taquari do Berço, ao improviso, é isso? Ofereço lá pro tio Bardo, lá pro Coraci, pro Nivaldo Mendes, pro seu Cícero, lá pro seu André Pezin, pra Dona Elva, pro Jadão Pezin, pro Diegão, pro Mineirão, pro pai Rael, pro 15 quilo, né? Ah, pra Edileuza, pra tia Lenira, pro seu Miguel, o Rogério Dias, o Sidão da Areia, Luciana Fátima, o Damião, o Caquil, Largatixa, o filhão Cleison Luan, também o Toninho da 210, o Claudião e pra todos os ouvintes desta linda e maravilhosa programação. Fique na paz de Deus, meu irmão, aquele abraço. Grande Cid Clay, aquele abraço, meu garoto, obrigado e bom dia, bom dia. Aí o Marcão da 200 tá comigo também, né, Marcão? Bom dia, Jota. Abençoada segunda-feira pra todos nós. Toca aí pra nós, Gino e Geno. A picanha tá no espeto. Aí é bonito. Bom dia, meu grande amigo Marcos, linha 200. É o homem que produz um requeijão que é uma delícia, né? Ô, Marcão. Abraço, meu requeijão cremoso, viu? Aquele é diferente. Abraço pra você, meu irmão. Obrigado e bom dia. Ligado comigo, tá aqui o Gilson na linha 20. Bom dia, meu amigo Jota. Semana abençoada pra todos nós. Bora, bora. Roda aí com Dino Franco e Moraí. Sertanejo sem mistura. Essa vai pra todos os ouvintes da 100.7. Aí, bonito. Obrigado, meu querido amigo Gilson. Ligado e antenado. Tá na 20 da 81. A todo o pessoal aí, de ponta a ponta, abraço forte, obrigado, maravilhosa, bonita e bela semana pra vocês aí, tá joia? Valeu, meu garoto. Quem tá comigo aqui é o Toninho da 210. Ah, o Toninho, alô Toninho, bom dia, meu garoto. Alôzaço pra você, pra sua querida esposa Sueli, tá bom pra toda a família aí. Alô, seu Vilmar e Dona Maria Galdino, também na 210, antenados com a gente. Abraço muito forte. O Vitão Crestana 80 tá comigo, já mandou o seu tradicional bom dia, Fio. Bom dia, Vitão. Abraço, menino. De bom pra você, pra sua querida família. Pessoal da linha 80 de ponta a ponta. Alô, Messias. Alô, Eric. No pé da curraleira, no pé da garrafa, tá Nivaldo Mendes. Abraço pra você, Nivardão. Obrigado e bom dia. Bonita semana pra vocês também da 80 aí, viu? O Toninho da 210 tá comigo, não, o Tonzinho da avó. Tonzinho da avó tá comigo aqui, ó. Aí o Tonzinho já fez seu pedido musical. Manda um abração pra todo mundo, né, Tonzinho? Alôzaço ao pessoal que tá ligadinho com a gente. Tonzinho da avó, Caboclo Bom e Batuta de primeira qualidade. Abraço forte, meu garoto. Obrigado e bom dia.
O patrão Teobaldo também já tá comigo. O patrão Teobaldo, sarou de ontem ou não? Hã? O Bardo ontem tava com a gente, a grande cavalgada lá em Rodominas. Aí, festa bruta, hein, tio Bardo? Aí eu falei, hein? Um povo diferente. Abraço forte lá pra toda a bonita Rondominas. Só tá em festa por lá, viu? Ontem teve uma cavalgada linda, maravilhosa. E a gente pôde encontrar, reencontrar amigos, abraçar e cumprimentar um tantão de gente. Que beleza! Abraço pra cada um de vocês aí de Rondominas. Toda essa região maravilhosa aí, viu, gente? Valeu, patrão Teobaldo, obrigado e bom dia. Vou sapecar uma campeira daqui a pouquinho. 5:14, bom dia.

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6: Hora certa aqui na Antena 5:20. Bom dia!
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4: Muito bom, de volta por aqui com o Bom Dia, Antena. Agora já são 5:23, 5:23 aqui para você ligado, para você antenado. Nosso abraço, nosso carinho, nosso bom dia. Abraço aos amigos que transportam o pé rajado, já estão na rodagem. Abraço forte aos amigos do Carga Pesada, né? O pessoal aí que transporta o ouro branco. É, tá todo mundo na rodagem. Abraço muito forte, gente. Obrigado e bom dia. 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Tá bonito? Você tá ligado, você tá antenado, tá sintonizado com a gente. Um abraço muito forte, obrigado, bom dia, maravilhosa semana. Daqui a pouquinho eu atendo mais gente comigo aqui, mais gente curtindo e ouvindo pelo 981-64-1007. Dando aquela mensagem, vamos agora ouvir aqui com o cantor Taquari. Bora ver aqui o berço ao improviso. Do berço ao improviso. Alô, Sid Clay, são 5:25 aqui na Antena.

0: Aí bonito, aí você ouviu a bonita canção com Dino Franco e Moraí. Aí moda boa, hein, Gilson? Foi o amigo Gilson lá da linha 20 que pediu essa moda bonita aí, essa moda gostosa pra se ouvir. Tá bonito, um abraço, meu garoto, obrigado e bom dia. É manhã de segunda-feira. Alô, Zaço, aos amigos e amigas. Obrigado a você que sintoniza aqui a frequência 100.7. Abraçar aqui, mandar um alusão ao seu André Pezim. Aú, seu André Pezim, dona Elva, grande Jadão, tá bom? Toda a família aí. Abraço pra vocês, obrigado e bom dia. O grande Éder, né? É, Andréia também. Andréia tá lá no Arigames da Rondônia. Aí do valor. Abraço pra vocês. Ah, vou dar um abração aqui, o grande Dalberto. Alô, Dalbertão Feliciane. Como é que tá você, meu garoto? Obrigado e bom dia, viu? Obrigado pelo carinho de vocês aí, a consideração de sempre. A joia do Albertão ontem tava com a gente também lá na Cavalgada, seu André Pezim, não é mesmo? É, a gente bonita aí, juntamente com o patrão Teobaldo, a gente maravilhosa e abençoada que sempre tá prestigiando aí. É isso aí, muito bom. Manhã de... Agora são 5:35, 5:35, é manhã de... Ah, manhã de... É que eu falo aqui, segunda-feira, começo de semana, é isso? Muito bem, começando a semana de trabalho, pessoal se preparando para mais um dia, para mais uma semana, que Deus possa abençoar a cada um de vocês aí, amigos e amigas, pessoal que acorda cedinho, tem um trabalho mais cedo, pessoal que já tá no trampo aí, ó, já tá pegado na lida, agarrado, pessoal do plantão também, finalizando mais um plantão, é isso? Eita, que beleza! Alusão para vocês aí que está finalizando mais um plantão. Tá joia, pessoal da saúde, da segurança, a pessoal que trabalha aí, que guarda noturno, não é isso? Forte abraço, muito obrigado e muito bom dia, tá legal? Manda um abraço aqui, o pessoal que acorda cedinho também, é os amigos padeiros, confeiteiros, não é isso? É, os padeiros e confeiteiros, confeiteiras, o pessoal acorda cedinho, já vai pra lida e com toda certeza merece o nosso abraço e o nosso carinho. Deixa eu cumprimentar, abraçar aqui os amigos garis também, é, os garis, pessoal que acorda cedinho, bem na madrugada mesmo e vai fazer a limpeza aí das ruas, não é? Que beleza! Abraço pra vocês aí, tá bom, gente? Gratidão pelo carinho, pela companhia e pela audiência. Essa informação aqui pra você, sintonizado com a gente. Olha, um motorista com sinais de embriaguez foi preso após matar um ciclista atropelado lá em Porto Velho. A ciclista, a Valdirene Miranda, morreu na manhã de ontem, domingo, após ser atropelada por um caminhão no quilômetro 136 da 319, em Porto Velho. Maicon de Oliveira Brandão fugiu sem prestar socorro e foi preso horas depois com sinais de embriaguez. Segundo a PRF, após o atropelamento, o condutor fez o retorno, observou a situação de longe por alguns instantes e voltou ao local. Nesse momento, Maicon avançou contra um grupo de pessoas que prestava socorro à vítima e também contra um carro de passeio. Com o impacto, o veículo de passeio atingido pelo caminhão caiu em uma ribanceira. Em seguida, o motorista fugiu. O atropelamento aconteceu por volta das 6:30, logo após a ponte do Rio Madeira, no sentido Humaitá. Aquela ponte que tem ali, não tem? Rapaz, que sujeito, hein? Segundo o boletim de ocorrência, Maico foi localizado horas depois dentro da cabine do caminhão, que estava parado em um porto próximo ao Rio Madeira, apresentando olhos vermelhos, sonolência, desordem nas vestes e odor de álcool no hálito. Dentro da cabine ainda foram encontradas bebidas alcoólicas. Ainda de acordo com o boletim, foram identificados no caminhão sinais tanto de colisão, né, com a ciclista, quanto da batida no veículo de passeio. Maicon foi conduzido por uma equipe da Polícia Rodoviária Federal ao local do acidente para realizar o teste do bafômetro. Ao realizar o teste passivo, o motorista foi reprovado e, ao ser convidado para fazer o teste definitivo, ele se recusou. A polícia, o homem disse que não se lembrava de nada sobre o acidente. O condutor foi preso em flagrante, por, em tese, ter praticado aí os crimes de homicídio na direção do veículo automotor e fuga do local do acidente. A Federação de Ciclismo do Estado de Rondônia publicou uma nota de pesar aí e destacou a importância de Valdirene para a comunidade esportiva. Segundo a entidade, o motorista estaria embriagado. E enfim, né? Você prestou atenção aqui na matéria, ele atropelou, matou a ciclista, voltou no local e lá tinha pessoas né, ali tentando socorrer a ciclista. E ele não gostou da situação, ainda avançou o carro, o caminhão, contra as pessoas que ali estavam, atingiu um carro, jogou na ribanceira e, enfim, o sujeito estava diabólico mesmo no volante, né? Minha nossa, que a lei seja muito severa com esse sujeito aí, porque realmente ele causou um grande estrago, certamente, né? A família ilutada, a família destruída. Por um irresponsável, né? Um sem noção. Enfim, 5:39. Agora, daqui a pouquinho, a gente volta com muito mais aqui no seu programa Bom Dia Antena.
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0: Muito bom. De volta por aqui com Bom Dia Antena. 5h43, tá ligado, tá antenado, tá sintonizado com a gente. Até as 8 de hoje nós estamos por cá. Abraçar e cumprimentar uma gente bonita, uma gente querida, maravilhosa, ligadinha, ouvindo e curtindo a frequência 100.7. Nossa gratidão, nosso prazer, nossa alegria em tê-los com a gente. Por onde a gente passa, por onde a gente anda, um montão de gente que sempre fala que está a nos ouvir, está a curtir a nossa programação, tá bom? Muito obrigado. Pessoas que a gente nem imagina, né? Talvez nunca mandou uma mensagem, né? Tem gente que não tem o costume de mandar mensagem, mas enfim, tá todo dia ligado, tá todo dia antenado. Muitíssimo obrigado, tá bom, pessoal? Aquela região ali de Rondominas, encontrei tanta gente ontem que falou que é nosso ouvinte aqui, né? Que gosta de ouvir e curtir a nossa programação. Olha, muito obrigado a cada um de vocês aí. Ligado comigo, vou dar um abraço aqui pro amigo Aleandro, lá da fazenda Rancho Fundo. Ele é churrasqueiro ontem. Ontem ele era churrasqueiro lá na cavalgada, né? Aô, Aleandro, a você e sua família, meu garoto. Um abraço muito forte, obrigado, bom dia, tá bom? Obrigado mesmo pelo carinho, pela companhia e pela audiência, viu? Aí, povo bom, hein? Povo deferente. Abraço forte pra vocês aí, lá na fazenda Rancho Fundo. Essa fazenda aí, uma vez, na 205, né, se eu não me engano, uma vez teve um rodeio lá, rapaz. E foi uma, né, uma muvuca com uma pressão diferente, viu? Ei, pessoal, grande abraço pra vocês aí na fazenda Rancho Fundo, tá bonito? Abraço forte aqui, tá ligado comigo, tá antenado também. Meu querido amigo, grande Hugo, o Hugo, rapaz. Hugo, ele tá sempre ligado, sempre antenado, falou comigo, falei, uai, Hugo, eu não sabia que você veio. Ele falou, rapaz, quase todo dia eu tô ligado, só eu tá no jeito, eu tô ligado, tô antenado, na linha 203, tá lá o grande Hugo. Tá lá o seu Célio Pereira, sua querida esposa, a dona Maria também, pessoal da linha 203 aí de ponta a ponta, um abraço muito forte pra vocês, tá bom? Grande amigo Hugo, Hugão, como é que tá você? Tá tudo tranquilo, né? Gente de primeira qualidade, da prateleira de cima, é isso aí, obrigado pelo grande carinho, viu? Vou dar um abraço aqui para o querido amigo José Araújo, da JJ. José Araújo, como é que tá você, meu irmão? Tá tudo bem? Nosso querido presidente aqui do Leilão Direito de Viver de Ouro Preto, né? Da nossa grande região, Vale do Paraíso. Pessoal de primeiríssima qualidade. José Araújo, muito obrigado pelo grande carinho, viu? De verdade, de coração, que o Papai do Céu continue te abençoando ricamente. Valeu? Você sabe do que eu tô falando. Muitíssimo obrigado, tá bom, meu garoto? São 5h46 agora. 5h46. Aqui, ó. Falar pra você que tá ligadinho comigo e antenado. 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Olha, vamos de música. O Tonzinho da Vó. O Tonzinho da Vó, ele tá em Cuiabá, rapaz. O homem tá longe. Alô, Tonzinho? Aí, bonito, hein? Tá lá em Cuiabá, tá passeando. Ô, Tonzinho, tá ligado no aplicativo, tá com a gente, né, Tonzinho? Aí dá o valor, ele pediu essa moda aqui, ó. Abraço, meu querido. Pra você, a todos de Cuiabá, capital do Grande Mato Grosso.

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2: 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Agora tá chegando moda bonita. É o Dião Carreiro Pardinho, Arapô, o Gideon. Segura que a moda é boa. Faltando 3 para as 7. Já vou trazer informações do esporte.

Diego Carreiro. Aqui é diferente, hein? Muito bom pra você, ligado pra você, antenado. Bom dia, bom dia. 6h59. Faltando pras 7. Manda um abraço forte aqui pro meu querido amigo Adegildo, lá da 204. Caboclo bom e batuta de primeiríssima qualidade. Adegildo falou: bom dia, Jota. Que história bonita essa do Pedro Berranteiro. Ô, Adegildo, pois é, rapaz. Não sei se você tem aquela rede social lá, o Instagram. Se tiver, você consegue acompanhar. É diferente o homem, tá? Caboclinho assim, simples, humilde e que realmente fez história. É uma lenda viva. Sem sombra de dúvidas, pode carimbar. É uma lenda viva. É. Representa e representa muito. Grande Adegildo. Olha, vai acontecer no dia 27 de setembro, lá em Rondominas, é o leilão Direito de Viver. Não é isso, meu querido amigo Adegildo? Vai acontecer no dia 27 de setembro, em Rondominas, o leilão Direito de Viver. É, de 22 a 27, né? Dia 27 é o último dia, é, que aí leiloa a gadagem e tal e coisa e tal. É isso, Adegildo. Começa no dia 22 de setembro. 30 dias. Abraço muito forte pra você, tá bom, meu querido? A gente vai falando mais aí, viu? Grande Adegildo. Esse eu conheço já tem um bom tempo. Pode carimbar que o homem é diferente. Abraço forte pra você, pra toda a querida família e obrigado, Rondominas. Obrigado pelo grande carinho de ontem, viu? Grande carinho mesmo. Aí daí ontem, muito alegre, muito feliz, muito satisfeito, né? A população maravilhosa que sempre nos recebe de braços abertos, né? Cavalgada chega ali no distrito, pessoal, todo mundo nas ruas, alegres e felizes, com aquele sorrisão no rosto, vendo a cavalgada passar, e a gente vai cumprimentando, abraçando a criança, a moça bonita, o rapaz simpático, né? O ancião, a dona de casa, todos, o comerciante, todos que estão ali para prestigiar, a gente passa abraçando e cumprimentando com muito prazer e com muito carinho, e a gente recebe essa reciprocidade que é maravilhosa, não é isso? Abraço ao grande presidente, ao grande amigo Zé Geraldo, um gigante ali em Rondominas, né? Se não é Zé Geraldo, né? Não sei se teríamos Expo Minas. 15 anos. Na próxima quinta-feira começa o grande rodeio aí, né? Na próxima quinta-feira começa o rodeio e a gente vai estar juntos, se Deus quiser, até sabadão. Valeu, meu querido amigo Adegildo, da 204. Abraço pra você. Obrigado, meu garoto. Deus abençoe. Daqui a pouco eu atendo mais gente aqui. Minha nossa, o telefone tá disparado aqui, ó. Quanta gente, o Brucutu tá comigo, né, Brucutu? Partiu pra linha 20, depois vai pro Texas. Vamos tá colhendo a gadagem aí, ó. Um abraço ao grande Odair. Odair, é o Odair Quirino, tá da linha 20. Alô, Odair, como é que tá você? Tá tudo tranquilo por aí? Um abraço muito forte, obrigado e bom dia, tá bom? Olha, daqui a pouquinho eu vou atender mais gente ligadinha, porque agora eu vou trazer aqui as informações do esporte, tá joia? É... Só antes aqui, porque eu tava falando lá de Rondominas, a querida boneca tava lá ontem, né? A boneca querida, é, eu pude dar um abraço na boneca, na Leane, seu querido esposo, o Hilário, né? Essa gente maravilhosa aí. Ela falou aqui, ó, bom dia, meu amigo Jota, o homem da voz abençoada, amém, que animou nossa cavalgada ontem. O dia de ontem tava, ela falou que, acho que ela falando do sol, o calor, né? Tava bastante, tava mesmo. Mas o calor humano ultrapassa o calor do sol, viu, minha amiga boneca? Ela falou, mas foi muito bom, graças a Deus, todos divertiram. Ela falou, fui lá um pouco pra ver você. Obrigado, minha querida. Eu tava também na vontade, no desejo de também poder abraçá-la e cumprimentá-la, tá bom? De verdade, ela falou, nós somos seus fãs e ouvinte número um. Obrigado e gratidão sempre, tá bom, boneca? Beijo no coração de você e de toda a família, tá bom? Ela falou, como é que ela falou aqui? A gente te ouve todos os dias e aqui não pode ficar sem ouvir. Ah, quando eu tiver ao vivo lá, né? Pois bem, obrigado, tá bom? Ela fez um vídeo aqui na hora que a gente tava passando lá. É, bem na hora que eu vi ela, ainda mandei um abraço pra ela. Eita!
Ela quer ouvir uma do Amado Batista, vou tocar ainda hoje. Tá bom? Que ela falou? Ah, Jota, você viu como é linda minha princesinha Isis? Eu vi. Deus abençoe, Isis. Beijo, tá bom? É linda, maravilhosa. E a vovó sabe como é que é, né? Vovó é sempre vovó. Vovó e vovô, né? É sempre um carinho diferente. Obrigado, boneca. Tudo de bom, querida. Olha, ontem, é sábado e ontem, né? Começou aí no sabadão a 24ª rodada do Brasileirão. É 2-1 Fluminense pra cima do Remo no sábado. O Internacional empatou em 0-0 com o Atlético Mineiro. O Cruzeiro venceu o Flamengo por 2-1. Oi, então eu tinha visto um trem errado, porque e por isso que nenhum flamenguista não falou nada hoje aqui, rapaz. É, uai. O Walter mal deu um bom dia ali, ó. Lá tem um bom dia do Walter ali, ó. O Sid Clay não falou nada. Ah, tá bom. Tá bom. Eita. É, o Cruzeiro venceu, deu troco, porque na Libertadores o Flamengo eliminou o Cruzeiro. Agora, no Brasileirão, o Cruzeiro foi pra cima e venceu, mas jogou em casa. Venceu o Flamengo. Com isso, quem deu uma esticada foi o Parmeira, que, né, fácil, 4-1 no Vasco da Gama. Então, o Parmeira ganhou e o Flamengo perdeu, a diferença aumentou novamente de pontos lá na frente, né? Daqui a pouco eu falo aqui os pontos e a liderança. O Bragantino venceu o Grêmio por 1-0. O Vitória jogou em casa e perdeu pro Bahia por 2-0. O Bavi, esse clássico lá é de arrancar lasca, viu? É. Então, o Santos empatou em 1-1 com o Mirassol. A Chapecoense 1-0 para cima do São Paulo. Uai, o que tá acontecendo com São Paulo, hein? Hã? O Coritiba bateu o Corinthians 2-1. Olha aí. Coritiba bateu o Corinthians. Hoje finaliza a rodada com Botafogo e Atlético do Paraná. Jogam hoje às 19 horas, horário de Rondônia. O Parmeira lidera o campeonato 51 pontos. Olha só, o Palmeiras esticou, hein? O Flamengo tá em segundo com 45. É, 45 pontos pro Flamengo são o quê? 6 pontos de diferença. Não é muita coisa, não. O flamenguista ainda tá confiante porque tem um confronto direto e um jogo a menos. Pronto, tem um confronto direto e um jogo a menos, né? Mas o Palmeiras já deu uma aliviada aí, porque ontem goleou o Vasco da Gama e o Flamengo perdeu. Enfim, terceiro está o Atlético do Paraná, que tem 41 pontos, o mesmo número do Fluminense, que também tem 41, está na quarta posição. Lá embaixo, se o campeonato terminasse exatamente hoje, os rebaixados seriam eles: Mirassol, primeiro da zona. O Remo é o segundo da zona. O Vasco é o terceiro, é o penúltimo ali, é o vice-lanterna. Apenas 22 pontinhos a Chapecoense, né? Aí não ficou difícil pra Chape, mas ontem ela venceu, hein? A Chape venceu o São Paulo. É, reacende as esperanças. Está em último com apenas 14 pontos. É isso aí, Brasileirão, sempre emocionante, né? Sempre emocionante o Brasileirão. Estamos apenas na 24ª rodada, até a 36ª, ainda tem muita água para passar debaixo da ponte.

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0: Bom dia, Antena. De volta com você, 7:14, 7:14. Quanta gente ligada comigo. Tibúrcio, lá da 80. Antenado, né, Tibúrcio? Abraço forte, meu querido amigo. Ele mandou um abraço aqui pra dona Eurídice e pro seu Aparecido Magnani, lá em Londres, ligadinhos com a gente, não é isso? Aô, seu Aparecido, alô, dona Eurídice. Abraço muito forte pra vocês, obrigado, bom dia. Uma bonita, uma bela e uma gostosa manhã, um dia de segunda-feira, uma semana abençoada. Em nome do querido Tibúrcio da 80, mando um abração pra todos os vizinhos, pra toda essa gente maravilhosa aí da 80. Alôzão lá pro Toninho Americano. Aô, Toninho Americano, como é que tá você? Como é que tá toda a família? Um abraço muito forte, gratidão pelo carinho e pela companhia. Eita, que beleza. Em nova dimensão na nossa bonita Rondônia. Tá ligado lá, meu querido amigo Jefferson Fagundes. Ele falou, bom dia aqui, o filho do Jefferson, o Vicente. Pediu pra tocar Horizonte Azul, acho que vai dar tempo, né? Aê, ô Vicente. Aí, ó, lá no pé da curraleira, apertando na teta e fazendo espuma no balde. Lá não tem ordenha, não. Lá não tem a barulhenta ordenha, não. É, lá não tem a barulhenta ordenha, não. Abraço, tá, Vicente? Papai Jefferson Fagundes, alusão pra vocês aí, tudo de bom sempre, viu? São pessoas aqui de Ouro Preto, que hoje mora e vive lá em Nova Dimensão, né? E tudo de bom pra vocês sempre. Obrigado mesmo, de coração, pelo carinho, pela companhia. O Adenilton tá comigo, tá ligado? Antenado, né, Adenilton? Obrigado e bom dia. Grande Walter Fernandes. Ô, Walter Fernandes, como é que tá você? Hã? Vou mandar aqui aquele cavalinho do Flamengo chorando pra você aqui, cadê? Deixa eu achar que eu vou mandar aqui o cavalinho que chora, aquele do Flamengo que chora, que o Flamengo perdeu, tem que mandar, não tem jeito. Quando eles ganham, eles ficam zoando ali. Não tem o chorão aqui, não? Ah, mas não é possível. Sumiu o cavalinho chorão daqui. Eu tenho que achar ele pra me mandar lá pro Walter. Não é possível, aí? Nenhum flamenguista não deu as caras aqui hoje. Eu não sei por quê. Só porque perdeu pro Cruzeiro? Ele falou assim, olha, tá vendo? Ó a conversa do flamenguista aqui, ó. Calma, tem muito campeonato ainda. Tem, é verdade. Assino embaixo, meu amigo Walter. Eita, que beleza. Mas eu tô carmo, viu, Walter? Tá tranquilo, tá sossegado e todos sabemos que o Flamengo, né, não é peixe morto, não. É peixe vivo. É, tá no páreo. Tá no páreo, meu amigo Walter. Mas eu vou achar o cavalinho chorando aqui e vou mandar pra você. É possível que eu não ache aqui, ué? Deixa eu ver aqui. Quem mais? A Glaucineia tá ligadinha comigo. Ela falou, bom dia, Jota. Manda Mato Grosso e Matias, enquanto o sol brilhar. Ofereço pro meu esposo Floresvaldo, pra minha filhota Anne Caroline. E estamos aqui, ligadinhos. Abençoado seja a nossa semana. Obrigado, querida. Gratidão, Deus abençoe sempre, viu? Tudo de bom, minha querida. Lá na 199. Todo pessoal aí, abraço forte. Ah, dona Ivanete, o seu João tá ligado comigo. Bom dia, bora, bora. Bora, bora, dona Ivanete. Abraço, minha querida. Bonita segunda-feira, maravilhosa semana, tá bom? Gente do céu, quanta gente aqui. Ó, vou tocar a moda. Vou tocar a moda. Daqui a pouco eu volto e atendo mais um montão de gente. Nosso zap tá tudo verdinho, olha. E beleza, 7:17.

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5: Hora certa na Antena 7:22. Bom dia.
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0: querido. Muito bom, de volta.
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0: Oba, abraço forte, obrigado e bom dia pra você ligadinho e antenado por aqui, sempre num oferecimento do Sicoobi Ourocred, que é mais que uma escolha financeira. 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Olha, deixa eu falar pra você que tá ligadinho comigo, pra você que tá antenado, antenada, tá sintonizado com a gente. 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Oba! Tá ligado comigo, Jeová? Jeová pediu uma moda com o Alemão do Forró. Se der tempo, eu ainda toco hoje, tá bom, Jeová? É. Rapaz, ele tá ouvindo os modão aqui, ele falou aqui que. Hã? Ele falou que tem moda que é de trincar o fio do bigode do gato. O fio do bigode do gato. É isso, Jeová? Você é diferente, meu garoto. Um abraço, obrigado e bom dia, viu? Ah, tá ligado comigo, o grande Nilson, Nilson lá na Costa e Silva, né, Nilson? Um alusão pra você, meu irmão. Obrigado e bom dia, viu? Quem tá comigo é a querida Leuzi, lá de Teixeirópolis. Ela falou, bom dia, meu garoto. Tô aqui na escuta, tomando um cafezinho. Aí é bonito, hein? Ótima semana pra você, tá bom, querida Leuzi? E a toda essa gente bonita de Teixeirópolis, o Texas de Rondônia. Alôzão, meu querido amigo Claudinei. Alô, Claudinei. Sua querida esposa Elizabeth, toda a família. Um abraço muito forte, obrigado e bom dia. A Bruna tá comigo? A Bruna falou bem assim, bom dia, Jota. Boa semana a você e sua família. Sempre ligados com vocês, Bruna e Edivaldo. Se der tempo, toca a Ciganinha. Ah, bom, a Bruna, eu sei qual é a Bruna agora, eu lembro dela. Isso, é a Bruna e o Edivaldo, doutor Edivaldo, não é isso, Bruna? É, grande abraço pra vocês, muito obrigado, gratidão pelo carinho e pela companhia, viu? De verdade, de coração, tá bom? Quem mais aqui? O Carmon José Cabral, esse moço é deferente. Falou, bom dia, Jota Rabelo, um bom dia a todos, Deus abençoe. Amém. Grande Carmon José Cabral. Ó, o Espeto tá comigo aqui. Bom dia, Jota. Segundo, bora, cuida. Pisa falhado, moço. Ô, Espeto. O Espeto tá na rodagem. Vamos ver que é onde que é essa rodagem aqui. Não é aqui na Rondônia. Eu já vi que não é aqui na Rondônia. A rodovia bem ajeitada, sinalizada e tal. Não é aqui na Rondônia. Não é, não. Ei, ô, Espeto, um abraço, meu garoto. Obrigado e bom dia. Só se for na saída de algum município aí, né? Mais um abraço forte pra você, tá bom, Espeto? Eita! Alô, Carlão do Peixe! Como é que tá o Carlão? Como é que tá o Carlão do Peixe? Carlão anda pescando por aí. Ih, Carlão, vem diferente. Obrigado, meu garoto, Deus abençoe. O Elvis, do Salão do Louro. Bom dia, bom dia. O Elvin, abraço, obrigado e bom dia pra você e pro Grande Trovão. Equipe do Salão do Louro, na Duque de Caxias. Valeu, valeu. O Edelson vai estar comigo. Bom dia, começando bem a segunda-feira. Ah, medroso está servido. Ah, café medroso é bom, hein? Ele vem acompanhado, né, Deus? Depois eu vou abrir o vídeo aqui pra me ver o seu café da manhã aí. Tá bom, meu garoto? Grande Edelson Vaz, de primeira qualidade. Jogador de futebol, é. O homem é bom, o homem é bom. Artilheiro. Quem mais? O que que o Walter falou? Ontem já era esperado a vitória do Parmeira, pois o Vasco é filial do Parmeira. Ô, Walter, mas precisava ser por 4? Quando é filial assim, Walter, é umzinho só, 1-0. 2-1 no máximo pra dar uma disfarçada. Mas 4? Você falou uma coisa verdade, o Vasco agora é filial do Parmeira mesmo. Isso é verdade, mas não precisava de 4. Hã? Uai, aí é muita humilhação. Ô, Walter, eu vou ter que achar o cavalinho do Flamengo chorando pra mandar pra ele. Ele tá muito abusado hoje, Walter. Ele tá muito abusado hoje. Aí, ó. Mato Grosso e Matias. Quanto sol brilhar.

0: Aí, bonito. Aí você ouvindo Leandro e Leonardo cantando Horizonte Azul. É, essa é das antigas do Leandro e Leonardo, hein? Aliás, né? Bem antiga, muito boa música. Atendendo pedido musical, tem gente ligada, tem gente antenada comigo. O Janailton é o Jim, lá da Nossa Lavoura. Ele falou, bom dia, meu São Paulo tá feio. É, que o São Paulo perdeu ou ganhou? Deixa eu ver aqui. Hã? O São Paulo perdeu pra Chape. Tá feio o São Paulo, mas não tá, como é que tá a posição de São Paulo? Não tá muito ruim não, tá 13º. É, mas é o pessoal da zona ali, ó, o primeiro da zona tem 24. Primeiro da zona tem 24, é o Mirassol, né? E o São Paulo tem 27, 24, 25, 26, 27. Olha aí pra você ver, ó. Se o Mirassol ganha uma e o São Paulo perde uma, São Paulo já pode entrar na zona. É, tem mais gente ali pertinho, ó. O Santos, o Grêmio, o Internacional, tá tudo ali. Tá tudo ali. Então, é, o São Paulo não tá bom não, né, Janailton? Um abraço pra você, meu garoto, seu papai, seu Quinquinha, a mamãe, a dona Iraci, ali na Conejo. Um abraço pra essa gente bonita aí, viu? Ele falou aqui, ó, ótima semana pra todos, Deus abençoe. Manda um abraço pra dona Isaura da comunidade Santíssima Trindade. Oi, dona Isaura, tudo bem? Um abraço pra senhora, tá, minha querida? Obrigado e bom dia. Quanta gente maravilhosa nos ouvir, hein? O Jefim, hã? O Jefim Berranteiro tá comigo? Ô, rapaz, então, tá fartando você, meu amigo. As cavalgadas aqui na Rondônia, viu? Tá fartando você. Meu amigo Jefim Berranteiro falou, bom dia. Aí, bom mesmo? Bom. Jefim Berranteiro por cá, manda um alô pra nós aqui no Mato Grosso. Tamo ligado. Eu e os meninos aqui da Radiadores Brasil. Aô, turma da Radiadores Brasil. Como é que tá vocês? Jefim, filho da minha querida amiga Maria José, sobrinho da minha querida amiga Neuzi, do Jacó, dessa turma toda aí, ó. Gente de primeiríssima qualidade. Abraço, grande Jefim. Obrigado você e a equipe da Radiadores Brasil aí, tá bom? Oh, beleza, maravilha, bom demais, tá bonito. Daqui a pouquinho que a Neuzi já mandou aqui um coraçãozinho aqui, né, Neuzi? Tá ligadinha comigo, tá antenada. Obrigado, minha querida, obrigado, bom dia. Já eu volto e trago muito mais aqui no Bom Dia Antena, atendo mais gente, acompanhando a gente. Tem uns áudios aqui, vou ouvir daqui a pouquinho, eu faço aí a...
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2: Muito bom. É o Bom Dia Antena de volta no seu rádio. Quem tá ligada comigo é a Sil. A Sil lá da 80. A Sil, Dodô, Dona Maria. A Sil, ela pediu uma moda outro dia. Não deu tempo de eu tocar, não. Vai ter que dar tempo hoje, né, Sil? Ô, cordão de ouro, daqui a pouquinho eu vou preparar essa moda pra moda a gente tocar ela aqui, tá bom? Ela ofereceu pra todo o pessoal da 80, lá pro seu Jorge Bigode, da Santos Dumont. É isso, Sil? Um abraço. Tá bom, alô, seu Jorge Bigode? Como é que tá o senhor por aí? Tá tudo bem? Um abraço, viu? Obrigado e bom dia. Daqui a pouquinho eu toco essa moda bonita, viu? E Dona Maria, já acordou? Já tá tudo certinho por aí? Um abraço, cuida bem dessa senhora aí, que ela é de primeira qualidade, viu, Sil? Claro, né? Com toda certeza. Abração pra vocês, obrigado e bom dia. Quem mais comigo? Ah, Eliane Peixoto. Bom dia, meu amigo, estamos por cá, ligadinhos na melhor e com o melhor, gratidão sempre. Aí a comitiva estrela, o Flávio tava ontem lá na cavalgada ontem, viu? Tava lá o Flávio, viu, Eliane? Alô, meu amigo Flávio, como é que tava? O Flávio é irmão do Marzinho, é, filho de seu Geraldo. Abraço pra essa gente maravilhosa. Obrigado, Liane. Alô, Zás, pro você, o grande Marzinho Tropeiro, Juninha, Gabi, toda a família, a querida Irineia, a Irineia lá na 8, né? Eu tô ansioso pra aquela tropeada. Eu tô ansioso pra aquela tropeada no off, tá bom? Você entendeu, né, Liane? Um abraço, minha querida, obrigado e bom dia, tá bom? 7h48 aqui. 7h48 aqui. A Maria Mileide na 80 tá ligadinha, né? Maria Mileide, um abraço pra você, tá bom, querida? Obrigado e bom dia na 80. Ah lá, Dona Maria tá lá, ó. Dona Maria tá lá. Silvana já fez um vídeo, tá comendo um pãozinho, tomando um café, né, Dona Maria? Isso aí, tem que se alimentar bem, é, pra poder ficar forte e firme, como sempre, né? Muito bom. Parabéns, Dona Maria, um abraço, obrigado e bom dia. Ah, cadê aqui a Marina da 80, já tem um tempinho que ela participou comigo, ela pediu uma canção, a gente vai finalizar com essa bonita canção que você pediu, tá bom, Marina? Muito obrigado, minha querida. Bom dia, bom dia, bom dia. Faltam 11 para as 8 agora, a música que a boneca pediu, Estrela dos Meus Sonhos. Ô, boneca, dá um dono barulhento aí, ó.

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3: Antena 11 horas.
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0: Muito bem, voltei com tudo. Ótimo dia, ótimo dia, ótimo dia. Ótima segunda-feira também. Uma alusão aqui pro Paulo Sérgio Lima, tá em Alvorada. Quem também tá em Alvorada, tá sempre aí dirigindo o ônibus, né? E ouvindo a nossa programação, é o Edmar, né? O Edmar Luna, o popular macarrão do ônibus, né? Galera do ônibus da faculdade sabe que é o Edmar aí, né? O macarrão. Bora, macarrão! 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

0: Pouquinho tem mais, mas deixa eu mandar um alô aqui pro pessoal que tá ouvindo Antena FM, no 699-9608-0800, Roberto, alô Roberto, e toda a galera aí da JR Variedades, sempre dando essa moral aqui pra nós, obrigado, tá bom? Quem mais tá ouvindo o programa aqui, cadê, no 699-9608-0800, o Carlos, alô Carlos, tá em Jorge Teixeira, Jaru, alô galera de Jaru, Eduardo Siqueira também tá em Jaru, né? E quem mais aqui? Cadê? O Ramiro Garcia. Uma pausa aqui para nosso bloco comercial, tá? Tomar água ali enquanto isso. E já eu volto com muito mais.
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0: Antena 11 horas e 19 minutos, bom dia!
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0: minhas amigas que estão já preparando o almoço aí, meus amigos também, né? Temos uns homens aí prendados demais da conta. Um abraço aí pra você que tá preparando o almoço agora, pra você que já almoçou, pra você que ainda vai almoçar. Ótimo dia, ótima segunda-feira. Um abraço a você que tá em casa, no trabalho, você que tá no trânsito, pra quem também tá na BR aí. Quem mais tá no coletivo, tá no táxi, tá no aplicativo de mobilidade urbana. E assim vai, né? E assim vai. E também conectado através da internet no nosso site redeantenafm.com.br, ouvindo na Alexa e no aplicativo. O nosso WhatsApp é o 699-9608-0800. Agora tem mais alôs, tá? Quero mandar um super abraço aqui pro Ademir Giovanni, também tá curtindo o programa. O Zé Carlos também tá ouvindo a nossa programação, sempre bem animado, né, o Zé Carlos? Valeu! Célia Matias tá em Alvorada do Oeste. A Creuza também em Alvorada do Oeste, ali na Carlos Gomes. Cidinha, na linha 9, na Vila Sete Marias, em Cacoal. Nadir já mandei alô pra ela aqui. Deixa eu registrar aqui a participação de quem? Do César. César tá ouvindo em São Bernardo do Campo. Alô, Levi Bonfim. É, o Levi Bonfim tá ouvindo o programa também, em Alvorada do Oeste. Também em Alvorada está a Rose. A Rose que é irmã do Rony, né? Então tá bom, Rony e Rose. 699-9608-0800. Bora pra mais músicas.
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melhor programação pra você na sua manhã de segunda-feira. Semaninha só tá começando. Deixa eu mandar aqui um alô pro Vitor e a Maria, que estão lá no bairro Nova Esperança, em Cacoal. Valeu, galera aí. Oh, alô, Maria. Alô, Vitor. Também a Tamires está no bairro Liberdade, em Cacoal. Guilherme tá em Porto Velho. Guilherme do aplicativo, né? Os Matos sempre ligadinho na rádio. Valeu, valeu, valeu, valeu, valeu. Obrigado aí, Guilherme. E toda a galera de Porto Velho. Tem mais aqui, olá, doutor. Bom dia, bom dia. Sou de Ouro Preto. Estou ouvindo a programação. Manda um alô para nós aí. Então tá bom. Quem que é? O Carlos Rodrigues. Oi, Carlos. Beleza? Abraço para você e também toda a galera de Ouro Preto. Falando de Ouro Preto, tem o Carlão Pinturas, que tá ouvindo o programa, e o Carlos Eduardo. Alô, Carlos Eduardo. E o Vandinho, em Porto Velho, no bairro Três Marias. Valeu, Vandinho. Sucesso aí, boa segunda-feira, tá? Boa semana para você também, garoto. Franciele da Linha 9 também ouvindo a programação. E a Neia da Rodovia do Café. Legal, legal, legal.

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2: Antena 19 pro meio-dia.
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0: Esse aqui é o último bloco do Manhã da Antena, edição desta segunda-feira.
1: Ah, tá acabando. Ai, caramba.
0: Vai logo, rapaz, passou tão rápido as horas hoje. Paixão também mandar um alô aqui pra Olga, Olga Leite, e também pro Correia. Estão na chácara, na linha E, e sempre antenado aqui na melhor sintonia do nosso Brasilzão. Cristiano Almeida, em Alvorada do Oeste. Valeu então, Cristiano. Simbora, Cristiano. 699-6080-800. Agora vamos pras últimas, porque isso aqui é o último bloco, tá? Daqui a pouquinho, ao meio-dia, teremos o Antena Debate Eleições 2026. Daqui a pouquinho, tá? Daqui a pouquinho. Então, tá. Fica antenado aqui na Antena FM. Aí o Antena Debate com Carlos Araújo. Agora sim, vamos para as últimas. É o seu Manhã da Antena. Ótima segunda-feira para todo mundo.
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0: tempo encerrado. Vou tirando meu time de campo nesse momento, desejando a você um ótimo almoço, para quem não almoçou ainda, para quem já almoçou, um bom descanso, tá? Vem aí o Antena Debate com Carlos Araújo, diretamente da Antena FM 102.5 em Porto Velho, em rede para todo o estado de Rondônia. Às 14 horas teremos a Luciana Kester com Hits da Tarde e às 17 horas, ainda hoje, tá? Eu volto com Antena Sertaneja. Gente, muito obrigado, hein? Valeu, valeu, valeu e até mais tarde. Tchau, tchau.
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0: Antena, faltam 5 minutos para o meio-dia.
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3: Alô, Rondônia. Alô, você ouvinte da rede Antena de Rádio. Estamos chegando para fazer o seu Antena Debate. Hoje é segunda-feira, dia 24 de agosto, é uma data importante no Brasil, lá de trás, né? Temos um presidente aí que era aniversariante hoje, presidente Getúlio Vargas. E aqui em Rondônia, a gente já teve aí o governador Ralph, que era um aniversário em 24 de agosto. Mandar aqui um abraço pro meu amigo Valdir Ralph, morando lá em Brasília, muito presente aqui em Rondônia também. Sou jornalista Carlos Araújo, com a graça de Deus e com a sua permissão, chegando para ficarmos juntos até às 13 horas, trazendo as notícias do final de semana e trazendo também o debate político, porque essa é a nossa verve jornalística, sempre foi tratar dos assuntos políticos, porque como a gente costuma dizer aqui nos nossos microfones, é da política que sai tudo que a gente, que influi na nossa vida, né? Que beneficia ou que atrapalha. Porque se a gente não cuidar da política, a política vai cuidar de nós. Então a gente precisa estar sempre antenado nas coisas. É claro que não precisa ser essa doença que virou agora aí nessa polarização que a gente tem, que se você não concordar comigo, ou se você não aprovar o meu candidato, você vira meu inimigo. Não é isso. Numa política não se trata disso. Se trata de um debate sadio em torno das coisas que são importantes para as nossas vidas e que são decididas pelos políticos, quer que queiramos, quer não queiramos. Então, é preciso que a gente brinque, que a gente trabalhe, que a gente se divirta, mas sem perder de olho a questão política, porque é dela que sai tudo que vai influenciar na nossa vida para o bem e ou para o mal. E eu convidei hoje para vir aqui bater um papo. Nós estamos aqui no Antena Debate, sabe como é que é? Eu sou novo aqui ainda, começamos há um mês, né, Lu? Mais ou menos, já tem um mês? Tem não, né? Um mês, e aí a gente vai ainda estabelecendo essa rede aqui entre eu, você e a rede Antena de Rádio, como a gente tinha lá na outra emissora. Em breve a gente vai ser um grupo grande aqui falando o tempo inteiro de Porto Velho até Vilhena, porque além das emissoras Antena FM já estabelecidas há mais de 20 anos aí em Ariquemes, 103,9, aliás, 103 FM, Jaru 88, Jaru e Jorge Teixeira 88 FM. Lá em Ouro Preto são duas antenas FM, uma antena Gospel 93 FM, e também a Rádio Antena 100,7 FM. Em Ji-Paraná, a Grande Ji-Paraná, Rádio Antena 95 FM, Cacoal 96 FM, em Pimenta Bueno, Antena FM 102,7. Em Urupá, 88,7, em Alvorada do Oeste, 98 FM, ainda em Jorge Teixeira, 88,5 FM. Em breve, serão mais quatro emissoras antena interligando Rondônia de ponta a ponta. Rádio Antena Vilhena, Rádio Antena Rolim de Moura, Rádio Antena Guajará Mirim, Rádio Antena Buritis, 24 horas no ar. Você participa com a gente, mandando a sua mensagem aqui pro Coronel Braguinho, que é o nosso é candidato a deputado federal pelo Partido Republicano. O nosso WhatsApp é 996080800, é o WhatsApp aqui da rede Antena, mas você pode também falar direto comigo no 999475050, que é o WhatsApp lá do nosso portal Expressão Rondônia, mas também te atendendo aqui no Antena Debate. Bom, final de semana, deixa eu só dar aqui minhas boas-vindas ao Coronel Braguinho. Muito boa tarde, seja bem-vindo, obrigado por aceitar o nosso convite.
4: Muito obrigado, Carlos Araújo.
5: Boa tarde para todos que estão nos ouvindo aqui também da Rádio Antena. Boa tarde, Lu. Obrigado pela recepção, como sempre. Um abraço também para o amigo Dirceu Fernandes Machado, um grande amigo, mais uma pessoa que eu conquistei amizade ao longo da jornada de comandante Tiral, abrindo as portas para a gente falar de comunicação. Então, você está nos ouvindo, aproveite bastante esse momento, né, para nos dar a chance de ouvir algumas propostas, ideias, pensamentos e a vontade de mudar a realidade do Brasil para melhor.
6: É isso aí. E você pode mandar aí sua mensagem para o Coronel Braguinho ou direto, se você tiver o número dele, ou aqui no 99475050, que é o WhatsApp aqui do Antena Debate, também no WhatsApp 996080860. Bom, deixa eu fazer aqui alguns registros do final de semana. Lá, as notícias que vamos colocar aqui, você pode também acompanhar lá no www.expressãorondônia.com.br. Mas olha só, final de semana é aquele momento em que a gente aproveita para relaxar um pouco, sair da rotina do trabalho. E ontem, pela manhã, um grupo de... tinha 3 ou 4 ciclistas junto, fazer um passeio em direção a BR-319, ali na margem esquerda do Rio Madeira. E, infelizmente, um cidadão alterado, dirigindo um caminhão de grande porte, atropelou o grupo de ciclistas e matou uma dessas ciclistas. Eu, sinceramente, fico pensando o que passa na cabeça de um cidadão desse. Ele, né, normal, o camarada não tá, porque não foi só um acidente, ele atropelou, viu que teve... foi grave o caso, a pessoa morreu. Ele fez o contorno ali, foi naquele espaçozinho ali entre a ponte e o trevo da Vila Denite, bem pertinho de nós aqui. Ele fez o contorno, voltou, viu que tinha pessoas gravemente feridas e não parou. Evadiu-se do local, né, caracterizando uma fuga, mas foi preso logo em seguida pelos bravos guerreiros aí do BOPE, da Polícia Militar. É complicado isso, né? Porque às vezes a gente se revolta com isso e a gente sai até do lugar comum, aliás, da nossa posição de comunicador, e sente a dor da pessoa, dos parentes daquela pessoa que estava ali. Mas as leis no Brasil precisam olhar mais para o ser humano, para aquele que é vítima, mais para esses do que para o direito de quem comete crime, o direito do infrator. Porque, infelizmente, eu fico vendo isso, eu acompanhei atentamente a nossa Constituição, a Carta Magna que nos rege há 40 anos, ela é de 88, e infelizmente aquilo que era um sonho na Constituinte, que era um Brasil livre, um Brasil com muito direito, só que eu acho que teve direito demais ali. É compreensível, até a gente vinha de um período em que denominou-se a chamar de ditadura, mas... e que dizem que havia muita repressão. Eu acho que havia um pouco mais de ordem nas coisas. E acho que o Brasil está com saudade desse tempo. A gente vai dizer por que isso daqui a pouco. Mas havia um sonho, né, de um Brasil livre, um Brasil mais democrático. Eu acho que exageraram na dose. E estamos demorando demais para aplicar o remédio, para fazer a remoção desses artigos da Constituição, da nossa Constituição, que atrapalha o crescimento do Brasil. E a violência, a criminalidade, no ponto em que ela chegou hoje, ela está atrapalhando o desenvolvimento do Brasil, está tolhendo a liberdade das pessoas. A gente não tem mais a liberdade de brincar na rua, as crianças não brincam mais na rua. Não é só por causa do celular, não, é porque os pais não têm coragem de deixar os filhos brincar na rua como era antigamente. É preciso, e aí a gente tem uma outra coisa hoje, um outro veneno no meio dessa receita aí, que é o tráfico e o consumo exagerado de droga, né? Que permeia hoje todos os degraus da sociedade, assim como o crime também vem permeando aí, vem cooptando autoridades, e a gente precisa brigar por isso. E por que eu falo que eu acho que o Brasil está com saudade daquele tempo que chama-se de ditadura? Mas eu acho que foi um período que o Brasil se desenvolveu muito e a gente tinha mais ordem e mais disciplina. Porque a gente vê hoje a população chamando nas urnas, aprovando nas urnas as candidaturas dos militares. A gente tem esse fenômeno que aconteceu a partir de 2018, a gente viu ele se renovar em 2022 e a gente vê agora um número grande também de militares pleiteando uma vaga no parlamento. E eu acho que isso é bom. É por isso que eu convidei hoje aqui o coronel
3: Regis Braguim, é da ativa ainda, ex-comandante da Polícia Militar de Rondônia, fez um trabalho duro, um trabalho aí de combate às facções criminosas. Tem gente que reclama, né? Disso. Eu acho que eu vou reclamar da polícia quando a polícia estiver envolvida com crime, quando a polícia estiver se vendendo, né? Se rendendo ao crime. Enquanto a polícia estiver na rua, combatendo a desordem, garantindo um pouco de ordem, de tranquilidade para o trabalhador. Semana sair, passar. A gente teve agora outros fins de semana, camarada, aliás, um militar da reserva foi visitar o cemitério da Candelária, um ponto turístico de Porto Velho importante, e foi abordado por um ladrão lá para roubar a família dele. Felizmente ele estava armado, reagiu e o ladrão levou a pior, morreu caído no meio do mato pedindo perdão a Deus dos seus pecados. Tomara que Deus tenha perdoado ele. Coronel Regis Braguim, mais uma vez muito obrigado pela sua presença aqui. E o senhor concorda com alguma dessas coisas que eu falei aqui na abertura do programa?
5: Carlos, eu tenho, na verdade, a dizer que a gente está em bastante sintonia de tudo que você explanou aqui. E, na verdade, essa minha visão de vida hoje, que me desafia a buscar um mandato de deputado federal, era exatamente porque eu, ao longo dos 24 anos de carreira militar, eu comecei lá de soldado, nessa trajetória cheguei ao posto máximo até coronel, realizei assumindo a corporação como comandante geral, eu cumpri a lei, eu fiz o cumprimento da lei nas mais diversas ocorrências com saúde, atendimento às pessoas, às mulheres grávidas, confrontos com indivíduos armados, pessoas que furtavam lojas, criminosos que furtavam lojas, enfim, nós combatemos de todas as frentes, no chão de fábrica como soldado, no canal intermediário como tenente, capitão, tenente coronel, comandando pelotões, companhias e batalhões, e também ao fim comandando toda a Polícia Militar, as 84 unidades policiais que estão 24 horas por dia em todo o estado de Rondônia. Então a gente entendeu como deve ser feito e a gente encontrou os problemas e a gente chega nas duas sensações. A primeira, que todo cidadão sente a impunidade. A impunidade no Brasil está grande demais, está alta demais. A segunda é a sensação daquele que tem o dever de servir e proteger. O policial, ele sente que está enxugando gelo para salvar a população. E esse barco está afundando. Então, aquela sensação de incompetência, porque por mais que você faça bem o seu trabalho, uma coisa é faltar policial. Mas e quando a polícia chega? E quando a polícia previne? E quando a polícia prende? E quando a polícia leva para cadeia? Ele volta para a rua do mesmo jeito. E aí a gente vê que a lei que nós aplicamos, que nós cumprimos constitucionalmente, não faz o seu papel. O policial, o aparato de defesa da sociedade, faz o seu papel todos os dias, muitas das vezes, sempre procurando fazer mais, diminuindo efetivo, aumentando produtividade, desafiando até a lei da física, mas a lei não faz a sua parte. E aí nós temos essa porta giratória que passa pela mão das polícias e voltam para as ruas devido à lei permitir eles atuarem em liberdade. Então, a gente se desafia agora nessa nova trincheira. Lá no Congresso se faz leis. Então, nós estamos buscando, através de uma eleição, a deputado federal, ir lá lutar para mostrar essa visão de mundo, essa visão da realidade de quem atendeu a sociedade. Não é só quem sentiu a dor como cidadão, mas também de quem atuou e viu as limitações. Hoje, é lógico, o cenário da segurança pública, a população mais sente é a ausência da estrutura. Então reclama-se da falta de efetivo, da falta de viatura, da falta de delegacia, da falta de investigadores, da falta de perícia. Mas da mesma forma, essa moeda tem duas faces. A outra face é as regras, como a polícia deve atuar, como o processo de prisão deve acontecer, como a condenação deve ocorrer o quanto antes e como deve ser a execução da pena do criminoso. Tudo isso está defasado, tudo isso não tem mais eficácia. É um código feito em 1940, quando nós tínhamos 42 milhões de habitantes. Hoje nós estamos com 220 milhões de habitantes no Brasil. Nós precisamos tornar essas leis mais eficazes, modernizando, reformulando e fazendo de fato uma lei eficaz, porque aí você vai ter uma lei forte, aí sim você pode na mesma energia cobrar uma polícia cada vez mais forte, mais presente e mais aumentada.
6: Como militar preparado para fazer parte de uma polícia desarmada, que é o que se prega por aí?
5: Nós estamos exatamente querendo preencher a trincheira do Congresso para remar contra essa correnteza que está na esfera federal, buscando um estado desarmamentista, tirando a capacidade não só do cidadão se defender, mas também amarrando os braços do aparato policial de fazer o seu papel. Então a gente vem nadando contra essa correnteza. E como bem o senhor disse lá no começo, se nós não nos envolvermos na política, nós seremos regidos por aqueles que querem. E hoje o cenário nacional é: nós temos um sistema político no Brasil que não coloca a corrupção política como um crime hediondo, grave como um faccionado que mata, que dilacera a vida de pessoas. E nós temos que mudar essa correnteza. Nós temos que convergir isso. E a gente só vai fazer quando nós preenchemos de pessoas como nós, que estão aqui dando basta, indignados, mas também com coragem e esperança de mudar. Por mais falido que está a credibilidade política no país, o sistema altamente corrupto, desvio de bilhões, não se fala mais em bilhões, é bilhões, e a gente não tem uma punibilidade. Hoje um corrupto é punido, é condenado na mesma quantidade de uma pequena quadrilha que furtou uma loja. Não dá para ser dessa forma. A gente tem que combater esse sistema falido e corrupto que nós temos aqui no Congresso. É lógico, uma andorinha sozinha, mas ela tem que fazer o seu papel. E cada um de nós temos que preencher em nosso íntimo a sua vontade de aceitar essa convocação, de arriscar ir para a política e fazer o seu papel, a sua contribuição. Força de trabalho, coragem e conhecimento para a gente tentar deixar um legado melhor para nossos filhos. É essa a mensagem que eu passo, é com essa motivação que eu venho candidato a deputado federal.
6: É, Coronel Braguinho, nessa analogia da andorinha aí, nesse caso eu acho que cada um seja um beija-flor, né? Leve a sua gotinha de água para apagar esse incêndio. Coronel, a atuação dos organismos de direitos humanos e por vezes até o próprio Ministério Público, eles atrapalham no combate ao crime e eles inibem a atuação firme da polícia?
5: Atrapalha muito. Inclusive no meu comando ano passado eu passei por um problema. Eu já desafio aqui agora esse motorista que atropelou aquela moça que estava fazendo ciclismo ali na BR-319, matou outras pessoas, tem outras pessoas lesionadas, danificou veículos, ele retornou ao local e passou por cima de novo, atrapalhando o veículo que parou para balizar
6: ele
5: o trânsito.
6: Tirou o veículo da pista,
5: pra ajudar.
6: Né?
5: Então assim, cadê a Comissão de Direitos Humanos, né? Inclusive, eu desafio, cadê a Coordenadoria de Direitos Humanos da Defensoria Pública do Estado de Rondônia? Porque ano passado, quando nós desencadeamos a Operação Ruptura, aonde o BPTAR confrontou 11 criminosos do PCC no Cainágua, neutralizando 8 criminosos de alta periculosidade, com diversas passagens criminais, confrontados, neutralizados, foram ali enfrentados pela polícia. A polícia deu a resposta, uma operação que envolveu meses de inteligência, uma atuação de alto risco para os policiais. Naquele dia, Deus estava totalmente na causa e protegeu os policiais, porque um confronto com 11 criminosos, gerando 8 neutralizados, todos perigosos e armados, era bem do risco de um policial ter sido baleado, e graças a Deus não foi. E em menos de 24 horas, o que o comando da PM recebeu? Um ofício da Coordenadoria de Defensoria de Direitos Humanos, da Defensoria Pública, existe uma coordenadoria, os defensores da Direitos Humanos daquela defensoria, questionando a atuação da Polícia Militar, requisitando uma série de informações que cabe à Polícia Militar reportar ao Ministério Público e não à Coordenadoria de Defensoria de Direitos Humanos do Estado de Rondônia, da Defensoria Pública. Então, assim, esse tipo de procedimento militante que transpassa a autonomia profissional de um defensor público, desrespeitou o chefe da defensoria da Defensoria de Direitos Humanos, Defensoria Pública do Estado de Rondônia, usurpou a atribuição de um Ministério Público, querendo acuar o comando do batalhão do BPTAR e da Corregedoria da Polícia Militar, sofreu mais uma neutralização.
7: e não deixei de responder, e não coloquei as minhas unidades a respondê-lo, apenas me colocando subordinado e me comunicando com o Ministério Público, com a Polícia Civil, que era a polícia responsável. O local da ocorrência, para fechar essa história, esse fato, o local da ocorrência, houve confronto, foi planejado, não teve nenhuma sequela a pessoas, a terceiros, indivíduos que não fazem parte da ocorrência, só os criminosos, nenhum policial ferido, o local foi preservado, periciado, os criminosos, por mais vagabundo que sejam, não merecem estar vivos e foram mortos, ainda assim foram socorridos pela polícia, tentaram o resgate médico, mas eles morreram, e a gente apresentou a ocorrência na Polícia Civil, conforme prega os protocolos policiais de atuação nessa condição. Então, assim, aí o que você tem de força? Uma coordenadoria de defensoria, da Defensoria Pública de Direitos Humanos, querendo questionar e colocar os meus policiais como algozes da situação. Esse tipo de militância tem que acabar. E nós estamos buscando exatamente isso, a trincheira do Congresso, batalhar por leis que inibam esse tipo de militância, faça as pessoas responder pelos direitos humanos adequadamente. Vá lá visitar as vítimas. Até hoje não recebi visita da Comissão de Direitos Humanos de lugar nenhum para a morte do policial Fábio Martins, ano passado, que foi morto pelo Comando Vermelho lá no Orgulho de Madeira. Até hoje, né? Então, assim, a cobrança em cima da polícia, o questionamento e a militância para colocar a polícia como algoz é toda hora. Agora, quanto às verdadeiras vítimas, por ocorrência de furtos nas lojas, estão recebendo a visita da Comissão de Direitos Humanos? Não estão. Então, essa militância eu sou totalmente contra, combativo, e vou lutar também no Congresso para a gente fazer uma frente coerente da verdadeira militância, ou melhor, defesa, da verdadeira defesa dos direitos humanos para todos os habitantes do estado de Rondônia e do Brasil.
3: Essa é uma falha que eu acho do pessoal e dos militantes dos direitos humanos. Eu nunca vi, por exemplo, notícia de que a Comissão de Direitos Humanos foi visitar uma senhora que tenha ficado viúva e os filhos órfãos, por exemplo, da bandidagem que todo dia, e os bandidos brasileiros já, sabe, querem se impor pela violência, já não se contentam mais só em roubar, às vezes o cidadão está ali implorando pela vida e ainda assim ele puxa o gatilho. Então, direitos humanos precisa ser para os humanos, mas para todos os humanos, né? Senão cai naquele lugar comum aí que diz que só defende o direito dos humanos. Eu não quero acreditar nisso, mas quem mexe com isso precisa de um pouquinho de esforço para não parecer que realmente só tem direito nesse país aquele que faz opção pela vida do crime. Coronel, saindo um pouco da realidade crua, né, da violência geral, que como comandante durante 2 anos, o senhor andou em todo o estado, em que setores o senhor percebeu que esse grau de criminalidade e violência vem inibindo o crescimento de Rondônia?
7: Olha, Rondônia está sendo afetada porque hoje a atuação do crime organizado, ela já faz parte de um percentual da economia brasileira, automaticamente também da economia rondoniense. Nós temos agora as facções querendo implementar também no estado de Rondônia o controle de alguns serviços essenciais. Tivemos ano passado ataque aos provedores.
3: Como acontece amplamente no Rio de Janeiro.
7: Exatamente.
3: Né?
7: Então, eles querem controlar os condomínios habitacionais para expulsar os moradores dos apartamentos e a partir dali fazer renda do aluguel ilegal. Eles querem cobrar taxas dos provedores de internet, sob pena de danificar, queimar, atuar e também atacar os proprietários ou aqueles que atuam como provedores de internet. E assim eles estão tentando. Eles tentam invadir o Rio Madeira para fazer o furto ou o roubo dos eletrodomésticos, dos grãos que são transportados ali, fazendo furto dos grãos, contratando chapeiros, pagando o dobro de uma diária de um chapeiro, ou seja, influenciando na economia e no serviço comum. Ou seja, o crime organizado tentando arraigar nas várias frentes de serviços e trabalhos de uma forma clandestina, né? E fazendo posse dos bens daqueles que estão trabalhando nessa mente. E isso é um reflexo de uma legislação nacional falida, de uma política nacional de segurança pública que não alcança a realidade do brasileiro e que sobrecarrega os estados, competindo aos estados, não podendo legislar sobre o combate ao crime, sobre a lei penal, mas obrigando o estado a subsidiar a infraestrutura necessária frente ao aumento da criminalidade ou à modernização da criminalidade. Então é uma equação desigual, é uma equação que a gente vai sempre correr em desvantagem. O crime organizado no Brasil, arrecadando nos seus negócios legais, ao todo por ano 365 bilhões de reais, enquanto somando município, estado e governo federal, eles não gastam, não investem 160 bilhões de reais, ou seja, metade praticamente do valor do que o crime arrecada. Essa corrida já está desigual. A polícia, ela sai com um carro 1.0, enquanto o crime está andando com um carro 2.0 turbo. É uma desvantagem. Se não é a vontade pessoal dos policiais, militares, civis, se não é daqueles que querem fazer a diferença para superar a falha da infraestrutura e a omissão, a negligência covarde da legislação nacional, a gente estava num caos ainda pior. Ou seja, a gente está depositando de fato no heroísmo, naqueles poucos, e deixando de fazer aquilo que deve ser regra. E passando a mão na cabeça do corrupto, que cada vez mais tira os recursos necessários para os serviços essenciais, como saúde, educação e a segurança. A gente tem falado muito sobre isso. O estado de Rondônia, de uma forma, enquanto o nosso aconteceu, tentamos diagnosticar de forma efetiva, prática, mesmo com todo esse pesar, com lei ruim, com falta de efetivo, como fazer melhor. Conseguimos aumentar mais de 30% a produtividade, ou seja, o nosso atendimento de ocorrência em 2 anos e meio cresceu 35%. E os roubos e furtos caíram 60% no período de 2023 a 2025. Deixei no comando geral em dezembro, em janeiro desse ano, atuei até dezembro do ano passado, e deixei os índices de roubo mais baixos dos últimos 12 anos. Eu fui o comandante geral mais eficaz do atual governo de 2 mandatos. Então a gente conseguiu fazer melhor com o que se tinha. Enfrentamentos ao crime organizado. O meu comando foi o comando mais letal às facções. Todo faccionado armado se arrebentou no meu comando e eu tenho esses números ao meu favor. Quem quiser fazer crítica sobre o nosso período, se faltou ou deixou a desejar, o que eu posso dizer é que os meus números são mais favoráveis do que qualquer outro antes do meu comando a respeito do policiamento ostensivo. Índice de furto e roubo mais baixo 12 anos, letalidade subiu de 10 para 47 ano passado, mostrando que a mão pesada contra vagabundo armado aumentou bastante. Amplificamos o patrulhamento rural em todo o estado de Rondônia, de fato, deixando assim o patrulhamento rural se transformando no verdadeiro, na verdadeira polícia preventiva no campo, e colocamos o BOPE para combater as facções que estão nos movimentos sem terra do interior invadindo as propriedades e armamento pesado. Então o BOPE neutralizou as 3 principais lideranças, os líderes mais violentos da LCP, e inclusive gerando uma operação conjunto com o Ministério Público, que prendeu também a advogada desse grupo criminoso que está conflitando o campo, o homem do campo no interior do estado de Rondônia. Então, esses são os números que nós conseguimos robustecer, gerou produtividade, fez o crime recuar e trouxe um pouco mais de respiro. Só que isso tem que ser uma ação contínua, de mão pesada. Se a gente interrompe isso, o que que nós sentimos? O crime colocando a cabeça de fora de novo e voltando às ruas novamente, querendo tornar o seu domínio preponderante novamente. Então, o estado tem que se movimentar e a bancada federal tem que se debruçar para que, a nível médio, estratégico e mais longo, a gente consiga ajudar o estado a combater e trazer uma segurança mais eficaz para o povo de Rondônia.
6: Numa dessas operações, ele foi inclusive preso um vereador, né? Que seria filiado ao PL, mas integrante da LCP. Foi no seu comando isso?
7: Foi no nosso comando, é um resultado.
6: Ele, inclusive, continua preso, né?
7: E é um resultado das investigações do GAECO, do Ministério Público. Ou seja, é o Ministério Público à frente, robustecendo aquilo e dando total endossamento da justiça para prender todo tipo de criminoso, alcançando até mesmo um vereador, o que é lamentável. E para nós não tem muito partido, não, viu, Carlos? Claro. Se é ladrão, se é corrupto, se está envolvido com crime, a pancada, ela acontece indiscriminadamente. O que não dá para aceitar é esse tipo de perfil no nosso seio da sociedade. Esse cidadão que se torna criminoso tem que ser tirado de circulação e ficar preso pelo crime que cometeu.
6: Até porque um cara que comete crime e continua surdo é um péssimo exemplo, né, para a juventude, para as outras pessoas que vivem no bem, olhando para aquele lá que está cometendo o crime e continua impune. São 12 horas e 29 minutos, você está acompanhando Antena Debate comigo, jornalista Carlos Araújo, hoje recebendo aqui o Coronel Braguinho, ele que está licenciado aí, é candidato a deputado federal, 10 mil é o número.
7: Mil.
6: Mil, né? Mil, 10 mil são os estaduais.
7: Isso.
6: É o meu amigo. É o Benedito, exatamente. Será o Benedito?
7: Ó, o Benedito já ganhando uma propaganda grátis aí. É, meu amigo Benedito, um abraço.
6: Doutor Benedito. E a gente vai fazer nosso intervalo e vamos voltar já, já. Lembrar uma coisa aqui, lá no Rio de Janeiro, teve aquele caso lá do linchamento do rapaz que foi confundido com um ladrão, né? Ele estava numa bicicleta, e a bicicleta da irmã dele, e foi morto lá no, na selvageria danada. Hoje um dos camaradas que foi depor, ele foi de uma bicicleta do rapaz, e dizendo que não tinha nada a ver com isso, e, mas acabou preso. Ou seja, eu estou citando isso aqui, gente, para a gente mensurar os malefícios, né, que a violência traz. Isso é resultado de uma sociedade que está se tornando, se achando comum viver com a violência. Vamos no intervalo para não cair a rede, a gente volta já já para falar mais disso.
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13: Antena FM e a hora certa.
14: Meio-dia e meia.
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6: De 2026, trazendo aqui as manchetes do fim de semana, né, as notícias, e também batendo um papo aqui com o Coronel Braguim, coronel da Polícia Militar de Rondônia, foi comandante até janeiro, janeiro último, e agora está aí pleiteando. Ele que chegou, inclusive, a ter o nome lançado aí como candidato a governador, eu achando que a gente ia ter na campanha majoritária um outside aí, né, um nome novo para a gente fugir um pouco, conhecer ideias novas, né? Enfim. Bom, com a gente acompanhando aqui, entrevista com o Coronel Braguim, toda a audiência da rede Antena de Rádio em Rondônia, nossos ouvintes em Ariquemes, através da
3: Rádio Antena 103 FM Ariquemes, em Jaru pela Rádio Antena 88 FM, em Ouro Preto, uns amigos aí de Ouro Preto, um abraço para vocês, pela Rádio Antena 100,7 FM, lá em Ji-Paraná, um abraço Sérgio, um abraço Rony, a Celina, todo o pessoal que acompanha a gente, aí o Tijolão deve estar nos ouvindo também. Ji-Paraná é Rádio Antena 95 FM, em Cacoal, Rádio Antena 96 FM, Pimenta Bueno, Rádio Antena 102,7, Urupá 88,7, Jorge Teixeira 88,5, Alvorada do Oeste 98 FM, Antena, e ainda Antena Gospel 93 FM em Ouro Preto. Em breve, mais rádio antenas em Rondônia. Aqui em Porto Velho, o Tiago acompanhando a gente. Obrigado, Tiago, pela audiência, ele mandando aqui um abraço pro Coronel Braguin e dizendo que estamos junto aí nas propostas de melhoria e de contenção do aumento da violência. Mandar um abraço também pro nosso amigo Souza acompanhando a gente, ele mora ali no, acho que é no Cunhã, né, Souza? Depois você confirma comigo aí, sempre ligado aqui na programação da Rede Antenas de Rádio. Deixa uma pergunta no ar, Coronel, não, né?
7: Fica à vontade.
3: Tá. Falamos aqui sobre a questão da segurança pública. Coronel Braguinho, o senhor é candidato a deputado federal, eu me filio àqueles que acham que a nossa Constituição, que a gente precisa convocar uma nova constituinte no Brasil. Tem muita coisa, inclusive nas cláusulas pétreas ali, que precisa ser mudada, porque afinal de contas são 40 anos depois. A Constituição, quando foi promulgada, a gente não tinha, nem imaginava que o mundo em 40 anos depois íamos ter essa vida quase toda digital, né? E isso chegou para o bem, mas também chegou para o mal. E o senhor não acha que a segurança pública hoje, ela já não dependeria de ter uma cláusula na Constituição de ter aquele recurso próprio como tem na saúde e na educação?
7: Você bateu num ponto maravilhoso. Eu sou simpático com a Constituinte para rever muitas questões, né? Eu penso muito que hoje querem colocar muitas coisas atreladas na Constituição que não deveriam ser da Constituição. Há muitas emendas. E aquelas emendas que deveriam estar na Constituição não estão. Aí vem o governo atual, o governo federal, o governo do PT, de esquerda, que está acabando com o Brasil. Ele vem me apresentar uma PEC da segurança. A PEC da segurança.
3: Ela está aí ainda pendente de aprovação no final.
7: Estão tentando agora fazer graça com o eleitorado, dizendo que é uma PEC que vai ajudar, que não vai mudar nada praticamente. Na verdade, ele vai empoderar, por exemplo, guardas municipais, serem polícias municipais, tudo bem, vai dar uma sobreposição, porque isso não está organizado.
3: Na verdade, é abrindo mão.
7: Repassando
3: competências.
7: Vai,
3: né?
7: Repassar, tem municípios que não tem condições, vai ter prefeito que vai querer fazer um xerifado dele, uma polícia do prefeito e não a polícia do município. Vai ter uma condição de sobreposição, fazendo aquilo que a polícia já faz, a polícia militar. Então, assim, ela está sendo mal feita. É um arranjo para enganar. E o sistema único de segurança pública, que vai ser colocado na Constituição, não prevê nenhum coeficiente obrigatório de investimento.
3: Pois é.
7: Como a saúde e educação, que é o ponto que o senhor falou. Essa PEC teria um mínimo de utilidade se pelo menos colocasse essa regra. A obrigação do Brasil de reservar no seu PIB um investimento adequado na segurança pública. E olha que eu não vou exagerar, porque hoje, salvo engano, 12,5% na saúde, 25% da educação, e hoje o país gasta 1,5% só de segurança. Ainda que subisse só para 5%, já poderia mudar muito o cenário de segurança pública, mas nem isso faz. Ou seja, a segurança pública, pela política nacional, ela é vista apenas como uma mera despesa, dando pouca importância. O resultado é isso aí: leis fracas, falta de estrutura policial, falta de efetivo, falta de delegacias, e a gente sofrendo, e a polícia sendo chicoteada como a única responsável de salvar a sociedade do crime, sendo que ela mesma está mal estruturada e mal amarrada por uma política nacional errada. Eu quero ainda acrescentar aqui, Carlos, dizer outra coisa também. mas existe um clamor social mudando isso. Antes de eu falar desse clamor social, quero estender também, agradecer ao Thiago de Porto Velho, obrigado, tamo junto também, meu amigo, obrigado pelo seu apoio, preciso muito, peço a nosso favor, nosso apoio, vote na gente, número 1000 para deputado federal no dia da eleição e peço pros seus amigos e parentes. O Val.
6: O Ronyville também, lá de Alvorada, né?
7: Ronyville de Alvorada, Cacoal, né? Não, de Alvorada. Alvorada. De Alvorada, Ronyville, meu abraço também, meu. Obrigado por estar me acompanhando. A Val de Miranda, o Val de Miranda Serra, também o meu abraço. Existe um clamor, viu, Carlos, que não é só em Rondônia. Essa minha vontade de vir candidato a deputado federal, sendo ex-comandante, ela não é um caso isolado. Nós temos outros ex-comandantes da polícia de outros estados que também receberam esse clamor público, querendo que a gente venha como deputado federal. Ou seja, não é só em Rondônia. Tocantins, Paraíba, Sergipe, Rio de Janeiro, todos esses locais, os ex-comandantes estão saindo candidatos a deputado. Ou seja, é um movimento social querendo que alguém que tenha experiência da segurança pública possa levar essa experiência para Brasília, para ter realmente um argumento certo de como deve ser modificado a lei e por que deve ser essas alterações e como deve ser feita adequadamente. Então, a gente vem realmente sendo reflexo de um clamor social. E aqui em Rondônia, eu quero deixar bem claro uma coisa: nós temos 8 vagas para deputado federal. E até hoje, Rondônia nunca escolheu alguém realmente técnico da segurança pública. A gente tem que ter pelo menos um representante. E eu estou me apresentando para a sociedade de Rondônia exatamente para mostrar essa bandeira, alguém que realmente seja qualificado. E a nossa qualificação não é uma qualificação que se passa em branco. É uma qualificação de alguém que começou soldado, chão de fábrica, o primeiro soldado a chegar ao comando geral, o maior posto da Polícia Militar, viveu de tudo nessa carreira, sempre servindo e protegendo. Apesar de cumprir muito bem as leis, aplicar as leis, mesmo com toda a dificuldade do aparato policial, viu que as leis não estão fazendo o seu papel. Então a gente quer trabalhar com uma forma inteligente, estratégica, para trazer realmente uma mudança de realidade para o povo de Rondônia. Por isso que eu estou como candidato a deputado federal, no número 1000, para ser o representante. E o nosso lema é: segurança é prosperidade. Para ter acesso à educação, para ter acesso à saúde, para ter o comércio não ter prejuízo e ter vantagem, menos taxação, o local tem que estar seguro. A terra, para parar de ser invadida, tem que ter título. Então a gente tem que batalhar por um título para o cidadão do homem do campo ter a sua terra com registro e assim a gente minimizar. Segurança é prosperidade. É nesse lema que a gente vem falar de todos os pontos. Não vou só defender a segurança, mas eu quero colocar a segurança como a base de entrada, o base de suporte para todas as outras áreas do nosso estado que são também carentes de atuação política.
6: Muito bem, Coronel. Deixa eu atender um pouco os nossos ouvintes aqui. Quero mandar um abraço aqui para um colega, amigo, irmão, meu amigo Cleves Serafim. Cleves, eu encontrei ele na sexta-feira, numa reunião ali do ex-deputado Carlos Magno. Mandar um abraço aqui pro meu amigo Carlos Magno também, correndo trecho aí, apresentando seu nome, defendendo suas ideias. O Carlos Magno é um camarada diferenciado, né?
7: Ele grande amigo também.
6: Tem feito a campanha aí, ele disse para mim: cara, eu não vou pedir voto, eu vou rever meus amigos, revisitar meus amigos. Ele tem muito tempo na estrada aí, espero que ele consiga aí. Um abraço, Carlão. Olha só, a Luz de lá de Ouro Preto diz aqui: para cima desses vagabundos, quais são seus projetos? Não tem o federal.
7: Olha,
6: é Lourdes, lá de Ouro Preto.
7: Lourdes, que boa pergunta. Vou fazer uma brincadeira, né? Se pudesse, matava mil, né? Esse vagabundo de hoje tá tirando a paz de todo cidadão, demarcando, pichando, criando regra em condomínio popular, tá tirando a paz de todo rondoniense, né? E a gente tem que ter realmente uma polícia forte, mas a polícia tem que ter uma lei forte para amparar quando ela descer a mão pesada no criminoso de forma coerente. A gente tem que ter uma lei respaldando tudo isso. Por isso que eu preciso ser deputado federal, para ajudar a respaldar o nosso policial. Não basta só fazer concurso se a lei é frouxa. Então quero que o senhor acredite nisso. Quero defender também a possibilidade da gente ter uma legítima defesa. Nós, como cidadão brasileiro, a legítima defesa tem que ser de verdade. A legítima defesa não é só a gente usar os nossos braços e quando o braço não tem força suficiente, a gente diz com 9-0. E quando a gente chama a polícia, seja a nossa casa que está sendo invadida por um ladrão, seja no comércio sendo roubado, enquanto a polícia não chega, quem é que defende? Então eu também defendo que o cidadão honesto, trabalhador, tenha condições de ter a sua arma para fazer a defesa. E se ele mora no campo, o campo, a área é grande e a distância também é grande. Ele precisa até mesmo de um fuzil para ele se defender a sua propriedade, porque enquanto a polícia não chega, homem. E o Brasil precisa dar essa consciência cultural de que a verdadeira defesa armada, ela compreende até mesmo particular se defender dos criminosos. Não é passar a bola da segurança pública para o particular, é colaborar, contribuir, acrescentar, permitir. Se isso for uma realidade no Brasil, pode ter certeza que isso vai ajudar a diminuir e muito a criminalidade no Brasil.
3: Na verdade, é cumprir aquilo que foi decidido no plebiscito antes do Estatuto de Desarmamento. Exatamente. O cidadão disse no plebiscito que é um direito do cidadão ter arma. Eu acredito nisso, não tenho arma, nem pretendo ter, mas eu acho que se eu quiser comprar uma arma para minha defesa,
7: perfeitamente,
3: é um direito que a gente deve ter.
7: Eu falei também para Dona Lourdes, nossas terras do campo não tem título, nós precisamos fazer título.
3: Regularização fundiária.
7: São propostas que nós temos que ter. Crime de corrupção é um crime que dá uma lei branda igual ao crime de furto, praticamente, né? Ou seja, a gente tem que colocar crime de hondo, fortalecer o crime de corrupção para a gente coibir as corrupções na política também. Então, assim, são propostas que nós defendemos, temos tantas outras que nós precisamos. A questão de atuar na área de saúde é uma área importante. Metade das emendas individuais dos deputados federais é destinado para a saúde. Então, nós temos que alcançar aquele programa, principalmente das pessoas que são neurodivergentes, as famílias que estão com pessoas neurodivergentes, autismo, dentre outros problemas, precisam ser realmente atendidos de forma satisfatória. Então, nós temos bastante proposta. Ajudar a infraestrutura do estado, o agronegócio, industrializar aqui dentro em Rondônia, não só mandar os grãos para a China, para os Estados Unidos, mas trazer industrialização para ter competitividade no comércio internacional, para ter acessibilidade de preço também em Rondônia, não ter que comprar o arroz, o feijão, que muitas vezes vem só lá de fora para cá. Então, tudo isso faz parte. Ajudar lá no Congresso a influenciar o governo federal a fazer subsídios de investimentos, empréstimos facilitados para o homem do campo fazer o seu confinamento, fazer a construção do seu silo, para ter armazenamento dos grãos. Isso vai gerar um preço muito mais competitivo na negociação para a exportação internacional. Isso traz muito dinheiro para Rondônia, fortalece a economia. Então, a infraestrutura não é só estrada, escoamento, ela passa também pelo canal de programas de financiamento, e isso passa também pela titulação, reforma fundiária, para com título ter acesso a financiamento desde o pequeno produtor ao grande produtor. Nós temos muitas propostas para estar lá no Congresso Nacional defendendo o rondoniense.
3: Aí, dona Lourdes, se fosse por falta de proposta, agora a senhora já tem aí um nome para analisar as propostas, né? Olha só, a Val, na verdade, lá de Mirante, já falamos aqui, ela disse que está antenada. O Cristiano, lá de Alvorada do Oeste, bota para quebrar, coronel. Jeová, lá de Ouro Preto, disse que está antenado. Manda um alô. Alô, Jeová, um abraço para você, obrigado pela audiência, tamo junto. Todo dia, de segunda a sexta, das 12 às 13 horas. A Lília, de Cidade Nova, é Bolsonaro. E a Nilma, do Cristal da Calama, vem com tudo, ela diz. Falar em Cristal da Calama e em condomínio, qual é a opinião do coronel sobre esses condomínios que foram? Por exemplo, o Orgulho do Madeira é praticamente uma cidade, ele tem mais habitantes ali do que alguns municípios de Rondônia, mas foi entregue ali e largado, não se criou ali uma estrutura de segurança pública, de saúde, de educação. Mas eu estou falando com o coronel aqui, sobretudo de segurança pública. Eu sei que na sua época o senhor botou a polícia para tomar conta daquilo lá, para não deixar, que se não fosse isso, eu acho que já estaria dominado pelas facções.
7: E nós temos o problema, porque eles estão nas entranhas ali, parece um câncer, né? Você faz a terapia e o câncer tenta voltar, e tem que estar fazendo mais terapia, radiologia, para tentar extirpar o câncer. A facção tá assim nos condomínios populares hoje. Se a gente falar, não tem mais facção lá dentro, é mentira, ela existe, ela tá lá infiltrada, ela usa os moradores como escudo para não deixar o estado atuar, né? E vai criando pânico, medo, terror, para impedir que o estado faça o seu papel. Eu, no comando, conseguir superar essas questões botando o quê? Enfrentamento. A gente delineia, faz uma inteligência a identificar criminosos armados e estratégicos e neutraliza eles, mas não vive só disso. Agora, o que eu quero dizer também, que os condomínios em Porto Velho, principalmente, nada mais é do que uma conta cara. de um governo federal fraudulento, covarde, mentiroso, que trabalhou o morar melhor, a moradia, o mais a Brasil habitacional, etc.
6: Ou seja, bonito, né?
7: Ficaram bonito, fizeram as construções a toque de caixa e colocaram as pessoas como depósito de gente. Isso é desumano. Isso não pode ser assim. Tem que ser feito impacto de segurança pública para atuar não só o governo federal, mas o estado. O crescimento de serviços essenciais, aonde vai ser construído os condomínios, trazendo quartel, viatura, patrulhamento com viatura constante, com posto de saúde, com escolas, levando os serviços públicos essenciais a esses condomínios e não deixando eles lá no canto, sem mobilidade urbana, sem a presença, sobrecarregando o aparato, não informando o estado do crescimento, apenas construindo e depois eles tendo que sair dali atrás desses serviços essenciais. Então, essa conta ficou cara, isso foi feito lá em 2014, 2015, 2016. Eu ainda era capitão, fiz um artigo científico sobre isso com outros capitães, que a gente se propôs a identificar esse problema, vendo que aquilo não foi calculado o impacto de segurança, resultado, ou seja, o crime se fazendo presença, porque onde não tem estado, o crime quer se prevalecer, se arraigar, e hoje a conta tá cara, tá difícil, tem que manter patrulhamento, não foi previsto crescimento de efetivo policial, não foi feito efetivo saúde e educação, e a gente tá ali com um monte de comunidade carente. E o crime fazendo um escudo para não deixar isso acontecer. Então, hoje, o que nós temos que fazer? Inclusive, eu tenho um compromisso já político com as lideranças, com principais líderes dos condomínios populares, aonde nós vamos encontrar novos projetos que vai passar pelas emendas que nós vamos destinar de fazer contenção dos condomínios que não foram murados, criações de vigilância eletrônica conectada à segurança pública. Independente se o estado não fizer, nós vamos repassar recursos. Cobrar do governo federal agora um ressarcimento, ou seja, um investimento para poder ressarcir o que não foi feito naquela época. O que eu quero dizer é trazer novos recursos federais para complementar aquilo que se faltou. Só que agora aquilo que se faltou vai ficar mais caro, que é o quê? Construir hospitais, postos, escolas e também colaborar com o estado para ajudar no investimento de efetivo para todo esse serviço. Então, é uma conta cara, mas tem o meu compromisso, tem o meu conhecimento, eu fui sensível, eu vivi as dores de quem mora naquele local e eu quero deixar claro que ali aqui passa um ex-comandante geral que quer ser deputado federal, mas que sabe que ali tem 99% de habitantes honestos, trabalhadores, tentando superar e que merecem dignidade, que merecem prosperar em suas vidas e que querem e que devem prosperar de tal maneira a conseguir um local até melhor do que eles estão agora. Então a gente vai trabalhar com esse compromisso, tenho falado bastante com as lideranças locais para a gente no mandato trazer esses investimentos, ajudando o estado e também cobrando o governo federal a ser um governador mais honesto nesse sentido, nesse programa habitacional.
6: Muito bem, para lembrar aqui para os nossos ouvintes, o coronel falou aqui da questão da classificação do crime de corrupção como crime hediondo. Eu acho que demorou, faz muito tempo que isso deveria acontecer, porque só o seguinte, você, meu caro ouvinte, seu Zé Dona Maria, que nos acompanha, quando você precisa de um atendimento médico e você é mal atendido lá, então que você vê o seu parente jogado numa cama no corredor do hospital, saiba que isso aí é o resultado da corrupção. O dinheiro que deveria ter construído um leito bacana, com tecnologia, com qualidade, com dignidade para atender as pessoas, está no bolso de alguns políticos por aí, com certeza. Né? Então a gente precisa, e também não é só essa palavra hediondo, não vai resolver o problema. Precisamos ter ação, né? E essa ação começa exatamente no momento em que eu, o senhor, a senhora, saímos de casa para ir fazer o nosso dever cívico de escolher os nossos representantes. Ou a gente trata isso com seriedade, entendendo que é a escolha do nosso representante que vai determinar a qualidade de vida que nós vamos ter ali na frente, ou então não adianta nada a gente corrupto e ficar querendo um político honesto. Esse casamento não vai acontecer nunca, jamais. Bom, a gente está caminhando aqui já para o encerramento do nosso Antena Debate dessa segunda-feira, 24 de agosto. Coronel, eu já entrevistei o senhor em outras oportunidades e eu trato essa questão do baixo efetivo da Polícia Militar como um problema sério para se fazer segurança. Aliás,
8: O Ministério Público também está cobrando isso do governo, a questão das contratações, tanto na Polícia Civil quanto na Polícia Militar. Qual é a sua posição em relação... O senhor foi comandante de uma polícia que nem soldado tem mais, né? A última patente lá agora é cabo, né? Só tem cabo para cima.
7: Durante o meu comando, todas as promoções foram contínuas. A gente solicitou quase que 30 antecipação de promoções para o fluxo aí, de modo que não tem nem mais soldado, todo mundo já foi promovido, então o nosso comando teve isso. Olha, a contratação de efetivo, ela é exatamente por quê? Para simplificar o entendimento para a população, o efetivo como se fosse um tanque de combustível e o ponteiro já chegou na reserva, aquele ponteiro vermelho, a luzinha já acendeu e já escorou o ponteiro naquele pino do limite. Né, em termos de efetivo policial. Isso
8: no
7: não
8: carro,
7: só.
8: No carro, quando isso acontece, o que acontece?

0: cortar cargos comissionados, se for necessário cortar contratos que estão encharcados de valores para trazer orçamento disponível para concursos, que assim seja. A gente tem que procurar melhorar essa gestão. E isso vai envolver a capacidade do governador de saber articular bem com a Assembleia Legislativa, com os poderes, como o Poder Judiciário, para entender, para que o Judiciário entenda o seu esforço para evitar o excesso de judicialização, principalmente no campo da saúde, por exemplo. Ou seja, a gente otimizar os meios. Agora, não dá mais para a gente trabalhar só com o efetivo que se tem. A nossa tropa, durante o nosso comando, como eu falei, amplificamos em 35% a produtividade. Por quê? Porque nós colocamos cada vez mais o policial na nosso policial está cada vez mais cansado, a idade do nosso policial já está avançada, a média de idade da Polícia Militar já é de 40 anos, sendo que o ideal deveria ser 25 a 30 anos, tem que ter força fisiológica para cumprir a lei. Não basta apenas equipamento se o homem ali está surrado. Então a falta de renovação envelhece a tropa, e a tropa mais velha, ela perde potência, ela vai adoecendo e vai matando nossos policiais mais cedo. E ainda tem gente que acha que policial que se aposenta com 30 anos está na vantagem, no privilégio, não sabe o sacrifício e o quanto ele definha por ser policial. Então, esse tipo de gestão, esse diagnóstico precisa ser colocado em prática pelo próximo governo. Agora, contratação cabe ao governo do estado. Eu, como busco ser deputado federal, quero ajudar muito para que uma política nacional muito mais complexa possa fazer com que o governo federal se convença de ajudar, de repente também, isso não é lei, mas de repente também na folha de pagamento, se assim for necessário. O importante é a gente dar um basta no crescimento criminal, e sim fazer um levante da atuação das forças policiais em prol do cidadão. Eu quero ainda acrescentar aqui, para dizer, viu, Carlos, que a gente fala muito nessa questão da campanha, porque disputar a lei, e eu deixei bem claro que eu passei 24 anos cumprindo a lei, aplicando a lei, e eu já vejo onde ela é totalmente deficiente ou totalmente ineficiente, obsoleta. E não adianta nada a gente só falar em concurso e mais equipamento de delegacia, se a gente não tiver uma lei forte também respaldando todo esse aparato. Então, eu quero dizer a todos aqui que a nossa campanha, ela não é uma campanha milionária, tá? A gente não tá fazendo a campanha milionária, vocês vão ver muito formiguinha, não vão ver formiguinha, dificilmente vão ver formiguinha do coronel por aí. A gente tá fazendo a campanha de comunicação, rede social, e andar cumprimentando, tomando um café, olho no olho, conversando, apresentando proposta, exatamente para que você possa fazer esse voto. E aqueles que estão sobre a infelizmente a égide, né? O domínio da presença de facção, muitas das vezes quer colar ali um adesivo, um gráfico do coronel Braguim, mas não pode, pelo medo da facção tentar retaliar. Eu quero dizer para você que você pode fazer um outro tipo, o voto silencioso. Você não precisa declarar publicamente o apoio ao coronel Braguim, mas você lá na hora da urna, vai estar só você e Deus, né? E a urna eletrônica, você vai lá e vai digitar o número 1000, né? 1000. Então vote para que você tenha verdadeiramente alguém que está indignado com toda a realidade que você vive e que quer ir lá no Congresso melhorar a lei. Quando você falou sobre a questão que foi cogitada ao governo, até digo, até teria esse interesse de ser governador, porque a vontade é de trazer resultado. A minha vida foi modificando realidades. A minha vida foi cobrança de resultado e entrega em produtividade. Então a vontade de ser governador é uma vontade até natural, porque aí sim a gente assumiria todas as polícias, colocaria todo mundo com a visão caçador de ladrão e passaria o cerol no criminoso violento incorrigível da sociedade, e aonde gera paz, gera prosperidade. Mas eu também entendi com a experiência que nós temos que ter a posição inteligente e estratégica. Então, a gente vai fazer uma missão impossível, né? Se Deus assim for reservar que a gente seja governador, em primeiro a gente vai lá estrategicamente mudar as leis no Congresso, né? Mesmo sendo uma andorinha ou um beija-flor isolado, vamos tentar melhorar a lei para depois voltar com uma lei melhorar, a gente fazer realmente uma gestão mais eficaz no estado.
1: Acabou, coronel. Acabou nosso tempo. Quero aqui, como eleitor, dizer para o coronel o seguinte: tente essa questão do governo federal ajudar no pagamento da folha de segurança pública em Rondônia, porque nós temos uma fronteira de 1000 quilômetros aqui, 1300 quilômetros, que a gente não vê a presença das Forças Armadas lá que deveria. Coronel Braguim, muito obrigado pela sua presença.
0: Carlos, conta comigo. Muito obrigado.
1: Obrigado a você que nos prestigiou com a sua audiência, sua atenção, mandou a sua mensagem aqui. Amanhã, a partir das 12 horas, eu, Carlos Araújo, te convido para estar novamente com a gente aqui em mais um Antena Debate em Rede Estadual. Fiquem todos com Deus. Tchau, tchau.

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4: Antena FM e a hora certa. 1:20.

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1: Antena FM e a hora certa. 1:44.
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3: 4:04.
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8: 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Eu tava aqui pensando enquanto a gente tava no intervalo. E você é do tipo que gosta de planejar tudo? Ou vai deixando acontecer as coisas? Existem dois tipos de pessoa, né? Aquela que acorda cedo, já sabe o que vai fazer, e aquela que acorda e pensa: vamos ver o que acontece hoje, né? Eu mesma sou do tipo que já tenho tudo planejado. Na minha cabeça tem que estar até a roupa que eu vou vestir amanhã. Eu meio que já tenho em mente hoje. Eu já sei qual calça, qual sapato que eu vou colocar, enfim, né? E ainda tem aquele terceiro tipo de pessoa, que é a que planeja tudo e no final do dia não conseguiu fazer nem metade do que planejou. Fala pra mim, que tipo de pessoa é você? Eu já falei que tipo de pessoa eu sou, né? Fala pra mim, manda aí no 996-080-800 se você é organizado ou deixa a vida te levar. Bom, eu gosto dessas perguntas simples porque, no fundo, elas contam um pouco mais sobre a gente, né? Às vezes a gente passa muito tempo correndo, esquece de perceber as pequenas coisinhas, tá certo? Então, bora lá, participa aí. Enquanto isso, a gente vai de música.
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0: Alegria.
1: Você acredita que eu já passei por isso algumas vezes?
2: Todo mundo já passou por essa história.
1: Dessa história.
2: Que mora em prédio, né?

0: sucesso, sucesso pra você sintonizado na melhor. Se liga, vou pro intervalo, daqui a pouquinho tem mais música pra você. Não fique triste, é só uma pausa, já já tem mais, logo após o intervalo comercial.
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4: 4:24.
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0: isso, depois de um intervalo, vamos voltar, né? Porque a vida continua, tem muita coisa acontecendo nessa tarde, nesta segundona. Bora lá, você que é de Cacoal e região, lembrando que tá acontecendo a campanha, né, de limpeza aí da cidade, do perímetro urbano. Você que tem algum recipiente, pneu, caixa d'água, lata de tinta, coisas que possam acumular água, fique atento porque até no mês de outubro vai rolar por todos os bairros da cidade aí o Cidade Limpa, que promove, né, a remoção desses itens aí dos quintais da população para que evite na época das chuvas que prolifere a dengue no nosso estado, né? Não só em Cacoal, mas também em todo o estado existem essas ações de prevenção e Cacoal já deu esse passo inicial. Você que é de Cacoal, tá acompanhando a programação da Antena, fique atento aí ao calendário, tá? Porque essa semana tem mais ações no município e, se eu não me engano, são 12 bairros que vão ser contemplados. Fique atento na programação aí do município. Veja qual é o calendário, veja quais são os bairros que vão ser atendidos nessa semana e não fique de fora para fazer a sua parte, tá certo? Aqui na Antena você ouve o que você gosta, mas também fica bem informado. Aumenta o volume, mais música chegando na nossa programação.
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4: 4:42.
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0: gente, esse é o último bloco do Hits da Tarde de hoje. Não saia daí, continue sintonizado. Daqui a pouquinho eu venho pra me despedir de vocês. E a gente agora vai curtir as últimas de hoje.
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4: Você não precisa de nenhum livro de autoajuda.

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1: Infelizmente chegou a hora de dizer até logo, porque, né, foram muitas emoções. Muita música, informação, alegria, principalmente a sua companhia aí do outro lado, tá? Obrigada a você que trabalhou com a gente, a você que estava no carro, em casa, que ouviu só um pedacinho também, a você que ficou com a gente do começo ao fim. Não importa de onde você esteja, saiba que ter você aqui do outro lado do rádio faz toda a diferença. E eu, Luciana Kester, e o nosso Hit da Tarde, ficamos por aqui. Cuide-se, tenha uma tarde maravilhosa, o restante do seu dia ainda melhor do que você imaginou. Amanhã tem mais, tá? A partir das 2 da tarde, das 2 às 5, Hit da Tarde pra você. E pra fechar a sua tarde com chave de ouro, na sequência vem ele, o Toquinho de Amarra Jegue, o Naniquinho da Antena. Eu tô fazendo bullying, tá? Josimar Santos, um abraço pra vocês. E vai que é tua, Josimar. Fui, até amanhã.
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6: Antena, agora faltando 3 minutos para 5.
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0: pouco voltamos com o programa Antena Sertaneja. Antena Sertaneja.
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7: Antena 6:03.
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0: maravilha! Bom demais, ótima segunda-feira pra você. E aí, tudo bem? Espero que você esteja muito bem. Vamos ter a sertaneja tocando o som que a galera gosta de ouvir. As melhores músicas sertanejas. Rocha Cowboy. Ai, ai, ai. Quem mais aqui? O Danilo tá em Cacoal. Alô, Danilo. Valeu. Ótima segunda-feira pra você também, tá? Muito obrigado aí pela sintonia. Quem mais tá ouvindo o programa aqui é o Antena Sertaneja, o Hamilton Bernardes. Também tá ouvindo a nossa programação. Quero também mandar uma alusão aqui pra quem? Pra quem? Pra quem? Pra Rose Silva e o Roger, que estão em Urupá. Alô, Roger. Alô, Rose Silva. Abraço pra você também, tá? E também pras crianças aí. Vamos lá, agora sim, mais músicas.
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0: nossa programação não para. Claro que vamos agora para o intervalo, né? Uma pausa aqui para o café ou para água. Uma combinação perfeita. Mas antes de ir ao intervalo, deixa eu mandar aqui um alô para Nilma do bairro São Marcos. Alô, alô, Nilma. Valeu, obrigado aí pela participação, tá? Tudo de bom para você. Obrigado, obrigado, obrigado. Tem mais aqui em Urupá, o Ian Marcos. Ian Marcos, abraço para você também, irmão. Valeu, tá? Obrigado pela sintonia. A Rose também tá em Urupá, Roger também, galera de Urupá, obrigado pelo carinho. Quem mais aqui? Ileia, oi Ileia, em Ariquemes, valeu Ileia, obrigadão aí pela sintonia também, tá? Obrigado, obrigado, obrigado. E ainda a Silvana Fernandes, no bairro Boa Esperança, em Ouro Preto do Oeste. 699-9608-0800, a melhor programação do seu rádio é aqui na Antena FM.
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0: Antena 6:30.
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1: Esse é o seu Antena Sertaneja. Uma ótima noite para você. Espero que você esteja muito bem. Você está onde, hein? Está ouvindo através do rádio? Você está em Ariquemes, Alvorada, Cacoal, Mogi, Paraná, Jorge Teixeira, Jaru, Ouro Preto, Porto Velho, Urupá, Pimenta Bueno. Independente de onde quer que você esteja, mas está ligado aqui na programação ou conectado através do site redeantenafm.com.br ou aplicativo ou até mesmo aí na Alexa, tá? Uma ótima noite para você. O importante é que você esteja sempre ligado aqui na nossa programação. Vamos lá, até as 20 horas, a música não para, continua. Mas antes disso, mandar aqui uma alusão para ela, para Leidiane, em Ouro Preto do Oeste. E também a Edneia, que tá em Ouro Preto também, né? Oi, Edneia. Valeu, boa noite, obrigado pela sintonia.
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2: Antena FM, 7:01.
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1: Essa é a maior rede de rádios em Rondônia. Aqui é menos blá blá blá e mais músicas. Muita gente participando aqui no 996080800. Valeu, valeu. Ótima noite para todo mundo. Acesse redeantenafm.com.br. Quem mais está ouvindo aqui o programa? Cadê aqui? Carlos. O Carlos está em Ouro Preto. O Edinaldo Lima em Presidente Médici. Terezinha de Fátima em Cacoal. Oi, Terezinha. Valeu. E também quem mais aqui? O Sula Machado. Alô, Sula. Valeu, obrigadão aí, tá? Abraço pra você também, tá? Ótima noite aí, Sula. E mais a Daiane da linha 3 da Serra do Valério. Obrigado, obrigado, obrigado. 699-9608-0800. E a música não para, continua. Vamos juntos até às 20 horas com o melhor da música sertaneja.
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0: falo bem pouquinho e deixo a nossa programação rolar aqui para você, porque tem muita música boa e eu sei que você gosta de ouvir música e menos blá blá blá. Então você tá no lugar certo. Gracilene Magalhães está no bairro Liberdade. Oi, Gracilene. Valeu, obrigado, boa noite. Heraldo, que mora próximo ao Rio Crespo, também tá ouvindo a nossa programação. E mais aqui em Rondolândia, Nilzete Bala. Oi, Nilzete. Na linha 7, né? Em Rondolândia. Valeu, muito obrigado pelo carinho. A Candy tá em Cacoal. E a Lourdes, em Ouro Preto do Oeste. Alô, Lourdes. E mais aqui no 699-9608-0800, a Joana, Elo Pinheiro, o Reinaldo do Max Silva, Sônia Quadra, Lucineia, Luciene, Ronyville, Regiane Silva do bairro Santo Antônio, Rony Azevedo e o Giovanni em Cacoal curtindo o programa. Então, vamos lá pro intervalo.
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2: Antena 718.
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1: Essa é uma Antena Sertaneja até às 20 horas, né? Até às 8 da noite. O melhor da programação para você na sua noite de segunda-feira, a sua semana também, tá? Você que tá no trânsito aí, abraço, abraço, abraços. Você que tá em qualquer lugar do nosso querido estado de Rondônia, em qualquer parte do nosso Brasilzão, eu tô muito feliz com a sua audiência. Oba! 699-6080-0800. É, alô, Marcos! Marcos do Greenville 2 em Cacoal. Ai, ai, ai. Quem mais aqui tá ouvindo o programa? A Edinalva Souza em Alvorada do Oeste. Cristiano também tá em Alvorada do Oeste. E a Lucineia também. Valeu, galera de Alvorada. O Senhor Kenes, Cacoal, Gi, Paraná, Jorge Teixeira, Jaru, Ouro Preto, Porto Velho, Urupá, Pimenta Bueno. Eita, vamos lá. Tem mais música sertaneja. A sua melhor estação de rádio.
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5: Antena, 7 horas e 38 minutos.
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1: 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E nesse momento, nós vamos caminhando para as últimas.

0: Mas as últimas do Antena Sertaneja, edição desta segunda-feira. Mas desde já, quero aqui agradecer a sua audiência de todos os dias, né? A você que sempre tira um tempinho aí para ouvir a Antena FM. Eu fico muito feliz, tá bom? Muito feliz de verdade. Agora vamos para as últimas, é o Antena Sertaneja até as 20 horas. O melhor do sertanejo você ouve aqui, tá? E é menos blá blá blá e mais músicas.
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0: pô. Falar igual o Galvão Bueno, né? Já virou clichê isso aqui. Bem, amigos, terminou. Mas é isso. Uma ótima noite pra você. Vem aí a Voz do Brasil às 21 horas, o Top Hits, e às 22 teremos, né, o Antena Light. Eu volto amanhã, amanhã é terça-feira, né? Amanhã é terça-feira, a partir das 8 da manhã, com o Manhã da Antena, e às 5 da tarde, com Antena Sertaneja. Valeu, abração, fica todos com Deus. Tchau.
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5: Antena, 8 horas. 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